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1: 9:02.
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1: 9:20.
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0: 9:31.
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2: Nascemos apaixonados assim, com energia assim, ó. Cadê a energia de Vitória? Assim.

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1: 9:43.

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0: Eu queria um carinho, uma salva de palmas a uma grande personalidade que vai vir aqui com a gente. Nós conseguimos trazer ele para que tocasse a viola com o João Paulo Daniel, a viola batida, chorada. O nosso querido João Mulato, uma salva de palmas pra ele.
1: Cadê as palmas?
0: Ô João!
1: Chega mais, João!
0: Cadê o seu amigo? Cadê a salva de palmas mais forte que merece, mais forte! Grande garoto! Satisfação, velho! Obrigado de coração pela sua presença aqui, viu?
1: Tudo bem, João?
2: Tudo bem, graças a Deus. É uma satisfação estar aqui ao lado de vocês, participando dessa maravilhosa festa e desse novo lançamento da dupla João Paulo e Daniel, que já é sucesso em todo o Brasil.
0: Música do nosso sexto LP, uma continuação do dia de visita que aconteceu em todo o Brasil. Demonadão.
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1: 10:20.
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1: 11:03.
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1: 11:21. 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
1: 11:44.

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1: 12:32.
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1: 1:01.
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1: 1:33.
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1: 2:01.

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1: 3 e 1.
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1: 3:31.
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1: 4 horas.
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1: 4:29.

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10: 5:02.
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Ei, bom dia, gente querida. Bom dia, Rio Maria, bom dia, Pará, bom dia, Brasil, bom dia você. 5:07, quarta-feira, 14 de outubro, é o 14º dia do 10º mês deste ano. Começa agora mais uma edição do Alvorada. E nós começamos por aqui mais um dia de trabalho, pedindo as bênçãos de Deus que nos dê força e saúde e nos permita continuar cumprindo a nossa missão. Você que está aí do outro lado, com o radinho ligado, bom dia, muito obrigado. Você que está aí do sítio, na chácara, na fazenda, em qualquer parte da cidade, em qualquer parte da região, é um ótimo dia. Vai dar tudo certo. Zezé de Camargo e Luciano, a escolhida para começar a sequência musical do Alvorada de hoje, está no ar.

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1: J. Neto tá no comando e você tá em casa. J.
0: Neto. É comigo. Você tá em casa, bom dia, bom. Você tá no trabalho, um ótimo dia de trabalho. Você motorista trafegando nas estradas da nossa região, muito obrigado pela carona. Tá chegando a Rio Maria, seja bem-vindo. Tá saindo, faça boa viagem. E você dirigindo pelas ruas e avenidas da nossa cidade, também muito obrigado pela carona. Alô, você padeiros e açougueiro, você vigilante, guarda noturno, e você que tá pegado no peito as queijeira, bom dia! A partir desse momento, nosso WhatsApp já está liberado, 991-0557-22, para você mandar a sua mensagem de texto, a mensagem de áudio, da forma que você preferir. Você também pode acompanhar a nossa programação acessando aí as nossas plataformas digitais www.radioberocanfm.com.br. Afinal, onde tem internet, tem Berocan. E a música que toca o seu coração é só pedir que a gente toca pra você. Lembrando que daqui a pouquinho tem a oração da manhã com o padre Reginaldo Manzotti. E daqui a pouco também tem previsão do tempo e notícia da hora. E a gente começa a atender os primeiros pedidos musicais daqui a pouquinho. Muita moda boa que vai tocar no seu rádio nessa quarta-feira. Agora 5:14, confere comigo, 5:14 em Rio Maria. Rio Negro Solimões, Laço da Paixão. André Andrade, tá na cara.

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1: 5:21.
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0: Ele mesmo, de segunda a sábado, sempre neste mesmo horário. 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
1: O que é isso, meu pai do céu? Vamos levantar, meu velho.
0: Vamos levantar, meu velho.
1: Não vai não. Ele não vai não.
0: Vai não, é? Eita, olha a situação aí. Hã? Dormindo igual o cobrão da floresta. Aí, menino. Alô, Berivaldo. Berivaldo lá na Fazenda Pontal, correndo atrás do cavalo, né? Aí, menino. Tá? Pessoal lá da Fazenda Quiricemba. Ué, tá brigando com a cachorrada lá, né? A Nayara. A Nayara, o Zé Galo, o Diego lá na Fazenda Ranchão. A Nayara tá escovando os dentes.
1: Meu pai do céu, vamos levantar, meu
0: velho. Vamos levantar, meu velho.
1: Não vai não. Ele não vai não.
0: Ah, não vai não, né? Adeus, Enita, aí, ó. Hoje tá assim, ó. Eita, que sono, né? É com você, dona Maria, vai lá.
2: Vai lá, dona Maria. Pega um balde, dona Maria. Agora, joga água nele.
3: Não, rapaz, não joga não, não joga não. Já vou levantar, não joga não, rapaz. Não dorme manhã não, não joga não.
0: Joga não, né? Tá aí, menina. A Rosa, pai. Rosa lá na garagem municipal. Ô, Rosa. A Rosa lá preparando o café pra rapaziada, né? A Rosa tá sorrindo lá, né? Eita. Eita, menino.
4: Ei, bicho, para de conversar e toca uma música pra nós.
0: É agora. Zezé de Camargo Luciano, o dia em que saí de casa. Na sequência tem Rony Robson, Mulher Sensual. Creone Barreirito, Distância Cruel, que a gente manda lá pro Dalvino. Alô, Dalvino. Tá bem? Pra quem mais, rapaz? Ah, tá. Pessoal lá do aeroporto. E também lá nas casas populares.

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1: 5:39.
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0: 5h46 agora, hora do recado. Precisa-se de uma funcionária para trabalhar em fazenda. Interessada, ligado 991-523428. O senhor Divanildo dos Santos Souza perdeu sua carteira com todos os seus documentos pessoais, inclusive sua carteira nacional de habilitação. Pede a quem encontrar, entregar na portaria da Rádio Peruca FM ou ligar 991-36-1609. Daqui a pouco tem mais recado. Daqui a pouquinho também mais modão sertanejo, né? Tem a oração da manhã com o padre Reginaldo Mazzotti. Vamos falar com o pessoal aqui, rapaz. O seu Vilásio. Seu Vilásio lá da Fazenda Três Maria tá pedindo moda do Eduardo Costa. Seu Vilásio, eu vou tocar pro senhor aí, Boiadeira Errante. A Zilda. Vamos falar com a Zilda, né, rapaz? Ô Zilda, o que você manda?
1: Neto, um bom dia pra você, bom trabalho. Tá, Neto, quero ouvir a música com Léo Magalhães, Café da Manhã. Bom dia pra você e tudo de bom.
0: Tá certo. Falou, menina. Ai, ai. A Terezinha lá do Pranal tá assim hoje, ó. Hã? Aí, a Deuzeni tá sorrindo lá. Tá sorrindo porque você tá roncando. Ó, daqui a pouquinho tem mais pedido musical, viu? Pediu, a gente toca. Vem aí Eduardo Costa, Boiadeira Errante, Café da Manhã, com Léo Magalhães. E na sequência tem a oração da manhã. Enquanto isso, aí vale fora tomar um cafezinho, molhar a palavra. Eu volto daqui a pouquinho. E daqui a pouco tem mais pedido musical.

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1: Olá, queridos ouvintes, aqui quem fala é o Padre Reginaldo Manzotti. 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Bom dia, povo de Deus, família amada. Que prazer cantar essa música Romaria, Paz e Luz. Lembrando quarta-feira, Nossa Senhora. De tantos títulos, de tantos nomes, vamos juntos pedir, suplicar, clamar, Nossa Senhora, rogai por nós. Nossa Senhora, Mãe de Deus, intercedei por nós, onde quer que você esteja. Rezemos em nome do Pai, do Filho e do Espírito Santo. Amém. Senhor Deus, venho te pedir nesta manhã a paz. Paz na minha vida interior. Paz no meu lar e também no meu ambiente de trabalho. Peço, Senhor, nessa manhã, sabedoria para discernir e perceber o Teu Espírito Santo, que a cada instante venha me iluminar nas decisões a serem tomadas, nos caminhos a serem trilhados, e que Teu Espírito Santo me ajude nas opções a serem feitas. Senhor, clamo a tua presença. Peço-te paz, sabedoria e força para levantar-me sempre. Há tantas vezes, Senhor, que me encontro prostrado, desanimado, abatido. Senhor, nestas primeiras horas do dia, dai-me força para continuar a busca da tua face. Dai-me força, Senhor, neste dia, para lutar contra o mal, principalmente o mal que já está em mim, como ganância, inveja, egoísmo. Senhor, a vida é um combate constante, uma luta constante. Fortaleça minha alma, minha reta intenção, minha vontade de te servir. Inspira-me valores que vêm do alto e leve-me, Senhor, a renascer na tua graça e na força do teu Espírito. Deus de Deus, Pai amado, creio e professo que todas as orações não te passam despercebidas, e é por isso que te consagro todo o meu ser e coloco-me a teu serviço. Faça de mim um instrumento. Te consagro, Senhor, este dia, que eu seja de fato uma testemunha autêntica de tuas obras. Que todos aqueles que passarem por mim hoje não sejam contaminados por rancor, nem sejam influenciados pelas dúvidas e incertezas, mas que possam sentir o irradiar da luz da fé, da esperança e da paz. Pai nosso, que estais no céu, santificado seja o vosso nome. Venha a nós o vosso reino, seja feita a vossa vontade, assim na terra como no céu. O pão nosso de cada dia nos dai hoje. Perdoai-nos das nossas ofensas, assim como nós perdoamos a quem nos tem ofendido. E não nos deixeis cair em tentação, mas livrai-nos do mal. Amém. O Senhor esteja convosco. Ele está no meio de nós. que a bênção de Deus, misericordioso e bondoso, recaia sobre todos, sobre a água, a roupa dos enfermos, as fotos de família. Em nome do Pai, do Filho e do Espírito Santo. Amém. Um dia abençoado para todos. Amém.

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1: Supermercado Mota Sul informa agora 6:03.
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3: Sua amiga de verdade informa agora, 6:06.

0: certeza, sua manhã muito mais feliz, sintonizada aqui com a gente, em 104.9. O juiz de direito da comarca de Rio Maria, doutor Edivaldo Saldanha, está promovendo um encontro nos dias 19 a 20 de outubro, a partir das 8 horas, na sala do Fórum de Rio Maria. O encontro será realizado em parceria com a Coordenadoria Estadual das Mulheres em Situação de Violência Doméstica e Familiar e da Escola Judicial do Poder Judiciário do Estado do Pará, com o objetivo de discutir e formar a Patrulha Maria da Penha no município de Rio Maria. Daqui a pouco tem previsão do tempo e notícia da hora. Vamos aqui para os destaques do Notícia da Hora e na sequência a gente volta aí atendendo mais pedido musical. Fogo destrói estoque de farmácia e loja de tecido em Marabá. Cefa apreende querosene de aviação durante ações no sudoeste do Pará. Morre cantor Netinho aos 60 anos. Mercado do Boi, nesta quarta-feira. Carreta tomba e interdita PA 150 entre Tailândia e Goianésia do Pará. Mototaxista é morto a tiros em Tucumã, no sul do Pará. É o que você vai ouvir daqui a pouco no Notícia da Hora. Vamos atender a rapaziada, né, rapaz? Fala aí, ô Tereza, o que é que você manda?
1: Aqui é a Terezinha, 104 Norte e Sul. Tô ligando para pedir que você me rode aí uma música de Milionário Zé Rico, o Caçoando do Fundo do Baú, tá ok?
0: Tá certo.
1: Ofereço para você em primeiro
0: Obrigado.
1: Lugar, se você tiver sintonizado o seu maravilhoso programa neste momento.
0: Falou, menina.
1: Então, tchau e obrigado. Dou ótimo dia para você, viu? Tudo de bom, um abraço. Tchau, tchau.
0: Fico tchau, bem. Tchau. Adeus, Eni, rapaz. Adeus, Eni, que dormiu hoje até tarde. Fala, adeus, Eni.
2: Neto.
0: Oi.
2: Jota Neto, eu tava Sim. querendo ouvir uma música com Léo Magalhães, A Fila Anda.
0: A Fila Anda.
2: Ofereço pra você.
0: Obrigado.
2: A Vilma, lá da padaria panificadora pra Naldo.
0: Certo.
2: O Itamar.
0: Isso.
2: O seu Arlindo, que mora aqui na Rua 11.
0: Então.
2: Pra mim.
0: Tá.
2: E pra todos, Jota Neto, que tiver sintonizado na Rádio Aberocã neste momento.
0: Tá falado.
2: Jota Neto, joga um balde de água no seu Arlindo, Jota Neto.
0: É agora.
2: Acabei de colocar o café e ainda tá dormindo. É Arlindo!
0: É Arlindo, esse caba dorme.
2: É Arlindo!
0: É.
2: Bom dia, Jota Neto.
0: Bom dia. Vamos falar com o Benivaldo. O Benivaldo já tá pegado no batente. Fala, Benivaldo.
3: Fala, Jota Neto. Bom dia, rapaz.
0: Bom dia.
3: Tomadão pra nós aí.
0: Certo.
3: João Carreiro, Pardinho, Terra Roxa.
0: Terra Roxa.
3: Tá pegado ele feito as queijeiras, hein?
0: Tá legal.
3: Um balde de água na cara das Três Marias.
0: Ô, pessoal da Três Marias.
3: Catil, Taliba, Nilson. Aí pro Zé Filho, pro Aras. Então, essa galera aí que tá ligada na...
0: Tá certo. A gente aproveita para mandar um alusão aí pro Fábio Padeiro, né? Lá do Supermercado São Francisco. E também pra quem, pai? Ah, pro Josimar, pai. Josimar que é padeiro lá no Supermercado Motassul. Bom dia, viu? Ei, Galego! Galego lá no Residencial Alvorada. Também o nosso ouvido das Casas Populares. Ok? O senhor Eloy, rapaz, o senhor Eloy, socorrista do SAMU lá em Duque de Caxias. Tião Carreiro e Pardinho, Terra Roxa, Milionário José Rico, a indicação musical da Terezinha, De Longe Também Se Ama. E Léo Magalhães, A Fila Anda.

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1: E a hora certa agora são 6:20.

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0: Berocan, sua amiga de verdade, informa agora, 6:27 em Rio Maria.
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0: E é comigo, de segunda a sábado, sempre neste mesmo horário. 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Hoje, dia 14 de outubro, né? É o 14º dia do 10º mês deste ano. Hoje é dia da pecuária, né? É dia nacional da pecuária, tá aí. Ó, o juiz de direito da comarca de Rio Maria, doutor Edivaldo Saldanha, está promovendo um encontro dos dias 19 a 20 de outubro, a partir das 8h, na sala do Fórum de Rio Maria. O encontro será realizado em parceria com a Coordenadoria Estadual das Mulheres em Situação de Violência Doméstica e Familiar e da Escola Judicial do Poder Judiciário do Estado do Pará, com o objetivo de discutir e formar a Patrulha Maria da Penha no município de Rio Maria. E o senhor é de Givanildo, né? O senhor Givanildo do Santo Souza perdeu a carteira com seus documentos. Pede a quem encontrou ou encontrar em entregar na portaria da Rádio Beroca FM ou ligar no 991361609. E precisa-se de uma funcionária doméstica para trabalhar em fazenda. Interessada, ligar no 991523428. Vamos falar com o Geladão, rapaz. Ei, Mariano, cadê o Mariano Geladão, menino? Enquanto isso, vou mandar um alôzão lá pra Preta, lá do Jardim Paraíso. Alô, João Orive, bom dia pro João Orive, também pro João Carajás. Alô, menino, vamos falar. Fala aí, Mariano.
2: Geladão da Rua 11.
0: É.
2: Eu queria que você tocasse aquela música, O Homem Sem Deus, foi a cerca, né?
0: Foi
2: não sei
0: a seca?
2: Qual é o nome do cantor.
0: Ah,
2: se,
0: tá.
2: se o irmão quiser tocar ela pra mim, faz esse favor, tá? Pra
0: tá mim. Certo. Folha Seca que nós temos aqui é com o mais amado do Brasil, né? O Amado Batista, espero que seja essa, tá? Agora 6:29.

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1: O ideal para você informa agora às 6:33.

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7: A maior cooperativa de crédito da região norte do Brasil informa agora 6:36.
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7: E a hora certa agora são 6:37.
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3: A região norte terá uma quarta-feira de calor e possibilidade de pancadas de chuva em diferentes áreas. No Acre, a instabilidade pode ocorrer desde amanhã e continuar durante a tarde. Em Rio Branco, a temperatura varia entre 25 graus e 38 graus. Em Rondônia, Porto Velho terá mínima de 24 e máxima de 32 graus, com pancadas de chuva à tarde. No Amazonas, a previsão indica chuva isolada em diferentes períodos. Em Manaus, os termômetros ficam entre 27 e 36 graus. Em Roraima, Boa Vista, pode chegar a 37 graus com possibilidade de trovoadas à noite. No Pará, Belém terá máxima de 35 graus, enquanto Macapá, no Amapá, pode registrar 34 graus. Em Palmas, no Tocantins, a máxima chega a 36 graus. As informações são do Instituto Nacional de Meteorologia. Sofia Muniz, o tempo e a temperatura.
0: E a previsão do tempo para hoje, quarta-feira, dia 14, em Rio Maria, é de sol, com os termômetros marcando mínima de 25 e a máxima de 36 graus. A umidade relativa do ar fica entre 47 e 89%. Fogo destrói estoque de farmácia e loja de tecido em Marabá.
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0: Hoje, quarta-feira, 14 de outubro, é o 14º dia do 10º mês desse ano. Hoje é Dia Nacional da Pecuária. Dia de São João Ogive. 6:40. Chamas consumiram estoque de farmácia e de loja de tecido na Cidade Nova, em Marabá. Testemunhas relataram que mobilizaram 100 mil litros de água. Mesmo assim, o fogo destruiu o estoque de produtos da farmácia e o estoque de tecido de uma loja. O incêndio aconteceu nos imóveis localizados na Cidade Nova, em Marabá, no sudeste do Pará. O sinistro foi registrado terça-feira, ontem, dia 13. As informações divulgadas é de que o incêndio tenha começado em um fogo colocado em uma caixa de lixo na rua Sol Poente. Segundo o coronel Aristide Furtado, comandante regional do Corpo de Bombeiro, o acúmulo de tecidos, cosméticos e medicamentos acelerou a propagação das chamas que atingiram o depósito de mercadorias localizado no piso superior das lojas. Cefa apreende querosene de aviação no sudoeste do país. Fiscais de controle de mercadorias entrando em novo progresso apreendeu um caminhão tanque oriundo de Gaúcha do Norte do Mato Grosso, que transportava uma carga irregular com 15 mil litros de querosene de aviação. A carga foi apreendida no posto fiscal da Serra do Cachimbo, no quilômetro 785 da rodovia BR-163, na chamada Cuiabá-Santarém, no município de Novo Progresso. O valor estimado da carga é de R$ 114.627. Foi lavrado o termo de apreensão e depósito no valor de R$ 39.202, referente ao pagamento de imposto, mais multa. Cantor Netinho morre aos 60 anos em Salvador.
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0: Agora 6:42. O artista morreu terça-feira, dia 13, aos 60 anos, em um hospital de Salvador. Netinho nasceu em 12 de julho de 1966, no município de Santo Antônio de Jesus, do Recôncavo Baiano, de onde se mudou com a família para Salvador aos 10 anos. Netinho iniciou sua carreira musical aos 14 anos, quando ganhou o primeiro violão da mãe. A carreira ganhou projeção nacional em 1988, quando estreou como vocalista da banda Beijo, durante o Carnaval de Salvador. Depois disso, Netinho atuou como empresário, abrindo um grande estúdio de gravação e mixagem do Rio de Janeiro, onde recebeu artistas nacionais como Maria Bethânia, Milton Nascimento, Gilberto Gil, Laura Pausini, entre outros. Mercado do Boi, nesta quarta-feira.
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0: Agora 6:44. O preço do boi gordo apresenta leve alta de 0,05% nesta quarta-feira, dia 14, com produto negociado a R$ 378 no estado de São Paulo, maior mercado bovino. Os preços do boi continuam com variações nas principais praças de negócio da região norte do Brasil, com produto negociado a R$ 353 em Redenção e em Marabá, respectivamente, e a R$ 356 em Paragominas. Enquanto que em Alta Floresta, Mato Grosso, o boi é vendido a R$ 343,50 e continua sendo negociado a R$ 351 em Imperatriz. Oeste do Maranhão, aliás, é o oeste do Maranhão, né? Carreta tomba e interdita PA 150 entre Tailândia e Goianésia do Pará.
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0: Hoje é Dia Nacional da Pecuária. Hoje também é dia de São João Ogive. 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Uma carreta tombou na rodovia PA 150 no trecho entre Tailândia e Goianésia do Pará, no sudeste do estado. O acidente deixou o trânsito interditado nos dois sentidos até a remoção do veículo. Com a carreta atravessada na pista, carros, caminhões, ônibus ficaram impedidos de seguir viagem. Entre os veículos afetados estava um ônibus da empresa Boa Esperança, que transportava romeiros que voltavam do Círio de Nazaré. Passageiros de outra empresa de transporte rodoviário também tiveram a viagem interrompida. O trânsito foi normalizado ainda na terça-feira, dia 13. Não foi divulgado o registro de pessoas feridas ou mortas. As causas do tombamento ainda não foram informadas. Mototaxista é morto a tiros em Tucumã.
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0: Um homem identificado como Rodrigo Alves Montelo, de 40 anos, que trabalhava como mototaxista no ponto localizado próximo a uma agência do Bradesco, foi assassinado a tiros no início da noite de ontem, terça-feira, dia 13, em Tucumã, no sul do Pará. As informações é de que Rodrigo foi alvejado com vários disparos de arma de fogo em frente à própria residência no setor Novo Mundo. O serviço de atendimento móvel de urgência, o SAMU, chegou a ser acionado, mas quando a equipe chegou ao endereço, a vítima já se encontrava em óbito. Até o momento, não há informações sobre a motivação do homicídio e nenhum suspeito foi identificado ou preso. A Polícia Civil assumiu as investigações para tentar esclarecer a circunstância e identificar os autores do assassinato. O EPA prorroga inscrições do vestibular até dia 28 de outubro. A Universidade do Estado do Pará, o EPA, prorrogou terça-feira ontem, dia 3, as inscrições para o processo seletivo 2027. Os candidatos têm até o dia 28 de outubro para se inscrever pela internet. O prazo inicial terminava ontem. O processo seletivo oferece mais de 4.000 vagas em curso de graduação nas áreas de educação, saúde e tecnologia. As oportunidades estão distribuídas pelos 23 campi em 19 municípios. A seleção será feita com base na nota do Exame Nacional do Ensino Médio, o Enem, cujas provas estão previstas para o dia 8 e 15 de novembro. Os interessados em se inscrever devem acessar aí o site Procel 2027 da UEPA. Este foi o Notícia da Hora da Berocan. 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Notícia com credibilidade, Jumaria, do Pará, do Brasil e do mundo, é aqui, na Berocan. Aqui o Alvorada continua e o Notícia da Hora promete voltar amanhã neste mesmo horário. Até lá.
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1: E a hora certa agora são 6:50.
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6: 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A vitamina D é importante para os ossos, músculos e sistema imunológico. A exposição moderada ao sol, nos horários adequados, contribui para a sua produção natural pelo organismo. 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

amigo. De segunda a sábado, sempre neste mesmo horário. Hoje é Dia Nacional da Pecuária. Vamos ver o que, que fala sobre isso aqui. A pecuária sempre foi considerada uma atividade secundária no processo de colonização. E, no entanto, foi fundamental para o povoamento do interior do país, introduzido no Brasil por volta de 1530, em São Vicente, São Paulo, e logo após no Nordeste, Recife e Salvador. O gado bovino espalhou-se com o tempo para as diversas regiões do país. No final do século XIX, iniciou-se a importação de raças europeias, selecionadas principalmente para o sul do país, região que permitiu boa adaptação e grande expansão do rebanho nacional. A pecuária de corte é a criação destinada ao abate para fornecimento de carne, e a pecuária leiteira é a criação para a produção de leite e derivados. Está aí um pouquinho da história da pecuária no Brasil, né, rapaz? 1530, hein? Eita, menino, faz algum tempinho, hein? Pois é. Começou lá em São Paulo e daí seguiu para onde? Para Recife e Salvador, né? Dois municípios litorâneos. 7:01 agora. A todos os pecuaristas que estiveram nos ouvindo, parabéns aí pela profissão, né? Simone Mendes, saudade bandida. Ah, nesse bloco aqui tem muito Mendes, né, rapaz? Tem Fernando Mendes com cadeira de roda.

mesmo. Chega daqui ao final do programa. 7:07. Rosimeire. Alô, Rosimeire. Rosimeire tá lá no... na Rua 9, né? Tá certo. Alô, Zé Maria. O Zé Maria também, da Rua 9. Bom dia pro senhor Amadeus. É do setor de chácara. Todo o pessoal do setor de chácara. Bom dia pro nosso ouvinte lá da Vila Nova. Alô, Bacanelli. A sua família, né? O Bacanelli tá sumido, né, rapaz? Nego do bar. Oh. O Neguinho da Viola. Bom dia também pro Neguinho da Viola. Alô, Josa. Sete horas e 8 minutos. Estamos chegando aqui ao final do programa. Desejando a todos um ótimo e abençoado dia de quarta-feira. Amanhã, dia 15, é dia dos professores. Tá? Amanhã é dia 15, dia dos professores. Ah, será que tem alguém aí dos professores que vai vir aqui, rapaz, falar, parabenizar a categoria? Ah, estão de férias, né? Estão de feriado.

7:09. Vem aí daqui a pouquinho, boas novas do Céu de Seta e Frequência Comunitária. E toda a nossa programação feita com muito carinho para você que tá sempre com a gente. Tô indo e você fica aí com as últimas do Alvorada. Milionário Zé Rico, Decida. Maiden Marcelo, Conta Pra Mim. Nelson Ned, Tudo Passará.

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1: 7:27.
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1: 8:01. 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
1: Bom dia! Bom dia! Bom dia, sejam todos bem-vindos. Eita, nós! Hoje já estamos aí no meio da semana, né? Quarta-feira maravilhosa, de muito sol. E o melhor presente é você, a sua vida, mais um dia. Então agradeça a Deus por mais uma quarta-feira. Tenha um bom dia aqui, juntinho com a sua amiga de verdade, a sua Rádio Berocan.

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Hoje, dia 14 de outubro, dia da pecuária, dia nacional, tá? A data traz aí a importância da criação de animais, né? Para a produção de alimentos, o fornecimento de matérias-primas e a geração de empregos e renda. Então, a pecuária é a atividade econômica relacionada à criação de animais, né? Para a produção aí de alimentos e outros produtos de origem animal. Então, fica aí para você. Essa data de hoje, Dia Nacional da Pecuária. Hoje é o seu dia também, sorria pra vida, bom dia. Sejam todos bem-vindos, aqui começando bem o nosso bloco do Frequência Comunitária com Luan Pereira e Léo Foguete, Anitta, Cléo e Rafael, participação de Gustavo Lima. E tem muito mais aqui porque a gente tá só esquentando, só começando. Bom dia, sejam todos bem-vindos.

0: Homem é preso por não pagar pensão alimentícia em Marabá. Um homem que tinha um mandato de prisão em aberto por dívida de pensão alimentícia foi localizado pela Polícia Militar na tarde do último sábado durante uma abordagem em Marabá, no sudeste do Pará. De acordo com o boletim de ocorrência registrado pela Polícia Civil, a equipe policial realizava um patrulhamento por volta das 17h30 nas proximidades da Vila Sarandi, quando abordou um veículo. Durante a verificação dos dados do ocupante, os policiais constataram a existência de uma ordem judicial de prisão em seu desfavor. Após a confirmação do mandato no sistema, o homem foi informado sobre a situação e conduzido à Delegacia de Polícia Civil de Marabá, onde foram realizados os procedimentos legais cabíveis. Conforme o registro policial, a ordem de prisão foi expedida em decorrência de um processo judicial relacionado ao não pagamento de pensão alimentícia. O caso ficou à disposição das autoridades competentes para as providências previstas em lei. 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Mais notícias a qualquer momento na nossa programação.
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0: 8h25.

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9: Berocan, sempre com você, 8:45.

0: Bom dia, Thaí. Você acabou de curtir Manu Batidão. Quem perde é quem trai. 8 minutinhos faltando para as 9. Vamos seguindo nesta manhã. Quarta-feira de muito sol, altas temperaturas. Bom dia, Sabina. Tudo bem? Atenção, precisa-se de uma funcionária para trabalhar em fazenda. Interessadas, ligar 99152-3428.
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1: Bora! O nome da música é 5 da manhã. Alguém conhece aí?

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1: Olá, bom dia, quarta-feira hoje. Hoje, excepcionalmente hoje, tá, gente? Tem Momento Saúde nesta quarta. Sempre o nosso quadro é nas terças, né? Terça-feira. Portanto, hoje nós vamos aqui falar sobre o outubro. Nós estamos no mês de outubro. E aí, essa cor já ganhou preferência. Porque o outubro, quando chega no mês de outubro, na mente já vem outubro rosa. Impressionante. É no automático, né? Então, é a campanha mundial, né, de conscientização sobre a prevenção e o diagnóstico precoce do câncer de mama que afetam as mulheres. Um assunto muito importante nas estratégias de saúde, é trabalhado durante todo o mês, né? E é um assunto também que a saúde trabalha, enfatiza, conscientiza durante todo o ano. Mas o Outubro Rosa chega para ganhar mais força, né? Ficar mais rosa ainda. E esse ano adotou o lema: a vida nos une, o cuidado nos move. Bacana demais, destacando aí a atenção à saúde das mamas que deve ocorrer o ano todo, tá? E eu estou recebendo hoje aqui ele, né, que é o coordenador da atenção primária da saúde do nosso município, o Josley. Ele vai falar sobre as ações, né, trazer as ações e informações, como já está, na verdade, já começou, né, Josley? Como começou aí essa campanha nas estratégias de saúde, como será a dinâmica dessa campanha, os locais, e com certeza vai ter aí um dia D para o encerramento, a gente vai falar também mais na frente. E essa campanha já vem aí, né, sendo trabalhada com os profissionais em diversos lugares. Quem vai falar para nós e fazer convite para você também estar participando, né, é o Josley, sempre aqui conosco, já tem carteirinha, a carteirinha garantida aqui, o passaporte garantido, né, Josley? Bom dia!
13: Bom dia, Marlete, bom dia a todos os nossos ouvintes aqui da Rádio Berocan. Como você disse, né, Marlete? Eu já estou me sentindo em casa, familiarizado com o ambiente.
1: Já pode fazer um programa só de saúde aqui, tá?
13: Eita! E, Marlete, a gente traz novamente mais uma temática que a saúde tem trabalhado. E a gente chegou aí no outubro, né? Como você diz, o outubro, que tem uma campanha que é mundialmente conhecida, do Outubro Rosa. E o Outubro Rosa, ele traz a prevenção e a detecção precoce do câncer de mama, mas de pouquinho em pouquinho foi adotando também outros tipos de exame, como a coleta do citopatológico, isso, né, que é o PCCU. Isso. A gente não deixa também de abordar durante todo esse mês de outubro, a gente não deixa de enfatizar para as mulheres da importância da vacinação. Os adolescentes ali com a vacina do HPV, isso, que é o vírus que a vacina que previne contra o câncer do colo do útero, tem ali uma ajuda. A gente não deixa de falar sobre a importância de um exercício físico, de uma alimentação saudável, de solicitar exames de rotina, fora ali de rotina mesmo, um hemograma, para ver sobre as questões de anemia. O perfil lipídico, né, dos triglicérides. Então a gente trabalha o mês de outubro não só o câncer de mama, mas a saúde como um todo, a saúde integral da mulher. E esse ano a gente já começou as ações desde o primeiro dia de outubro. A gente já começou aí a nossa conscientização. Esse ano a gente vai trabalhar salas de espera relâmpago em todas as unidades de saúde.
1: Muito bom.
13: Então, já tem acontecido. Então, você, mulher, procure o seu agente de saúde, peça informações sobre a programação da sua unidade de saúde do bairro, porque tem tido esses momentos, são momentos breves, que não se tornam cansativos. Sim. Mas é uma porrada de informação.
1: É muito bom,
13: Marlete.
1: Uhum.
13: Então, a gente optou por fazer isso porque gera uma curiosidade. Inclusive, quando a gente divulgou a programação, algumas pessoas vieram até mim e perguntou: ah, mas o que é sala de espera relâmpago? E aí a gente explicou, a gente colocou justamente esse nome para causar a curiosidade,
1: isso,
13: né,
1: é
13: nas
1: bom,
13: pessoas.
1: Isso.
13: Mas é um momento bem breve, de 15, 20 minutos no máximo, onde tem ali compartilhado vários conhecimentos por profissionais de saúde, seja ele o agente de saúde, o técnico, o médico, todos ali que estão aptos a passar para a nossa população o conhecimento, né? Eu sempre tenho trabalhado isso e eu sempre tenho falado que a educação, através da saúde, ela ajuda a cuidar de muitas,
1: sim,
13: pessoas, até mesmo do que ali a mãozinha que está fazendo o trabalho. Então, exato, a pessoa ouvir, saber como se cuidar, saber como prevenir, ela é muito mais importante. E desde quando a gente assumiu a atenção básica, a atenção primária, é isso que a gente vem trabalhando. A prevenção, ela sempre vai vir em primeiro lugar. Exato. Além das salas de espera relâmpago, a gente vai ter, Marlete, o dia D, que é o dia de horário estendido, dia rosa em todas as unidades de saúde.
1: Legal.
13: Então, procure também seu agente de saúde. Eu até tenho aqui o cronogramazinho. Mas o que que vai funcionar? Como que vai ser esse dia rosa? As unidades, elas vão abrir das 17 às 21 horas.
1: Muito bom.
13: Para alcançar aquele público, para alcançar você, mulher, que trabalha durante todo o dia e não consegue ir até a unidade de saúde.
1: Exatamente.
13: Então, a gente também teve essa estratégia. Ontem já ocorreu no bairro da Vila Nova. Então, já teve mulheres que procuraram lá a unidade, fizeram sua coleta do PCCU, solicitaram a sua mamografia em horários oportunos, né? Em horários ali que são de grande importância para aqueles que não têm como ir em horário comercial. Então, a gente tem esse cronograma que também vai ser realizado. Além disso, a gente vai ter aí os momentos de saúde aqui na Rádio Berocan. Ontem já era para ter sido o primeiro, né? Mas aí a gente mudou para hoje como uma abertura oficial. Semana que vem a gente já vai ter aí alguma temática específica do mês. E na última terça a gente também vai fazer um convite especial para toda a nossa população para o encerramento da campanha. A gente não vai falar muita coisa ainda, porque a gente está ajustando ali os últimos detalhes, mas provavelmente aí no dia 27 a gente terá o encerramento aí dessa linda campanha que a gente vai executar durante todo o mês. Então é isso, Marlete. As nossas equipes estão empenhadas em fazer um Outubro Rosa aí incrível, assim como foi no ano passado. O ano passado os nossos resultados foram incríveis, mais de 300 coletas de PCCU. Perfeito. No mês de outubro, mais de 400 solicitações de mamografia. Então as mulheres no ano passado, elas abraçaram mesmo a causa, procuraram a unidade de saúde, e esse ano a gente não espera diferente. A gente espera ainda que seja ainda melhor, que é isso que a gente tem trabalhado, para que cada vez mais a gente tenha uma evolução aí nessa assistência que é prestada à nossa população, né? Então, mulheres, procurem a sua unidade, agende o seu preventivo, agende a solicitação ali, solicite a sua mamografia, posterior agende ela ali no centro de especialidade. A gente tem um mamógrafo específico do município. Então, assim, a gente está saindo anos luz na frente de, exato, outros municípios, mamógrafos de qualidade, que é diferenciado. Eu conto aqui até uma experiência pessoal minha, Marlete, que minha mãe, ela sempre ia para Goiânia para fazer a mamografia lá, né? O pessoal tinha essa cultura desde antigamente, impregnou de que algumas coisas precisavam ser feitas aí em outras capitais. E ano passado, de tanta insistência minha, ela optou por fazer aqui. E ela se surpreendeu, porque ela disse que nem lá o mamógrafo ele tem tanta qualidade como daqui.
1: Olha,
13: ela se sentiu muito confortável. A nossa técnica, que é a Jéssica, é de uma paciência extrema, de uma qualidade, de um conhecimento espetacular sobre a temática. Então, assim, vocês estarão em boas mãos. Vá até a unidade. Verifiquem o cartão vacinal, né? Existem vacinas, isso, aí que mesmo no período adulto é necessário tomar.
1: Sim.
13: E façam um check-up geral, use esse mês, use a temática para cuidar de você. E pode ter certeza que as equipes estão preparadas para te acolher, para fazer aí, ter esse cuidado com você e dar toda a assistência. E ressalva, Marlete, que os nossos preventivos, não posso deixar de falar também, as coletas, elas estão chegando em tempo oportuno.
1: Exatamente.
13: Então, talvez tenha até algum ouvinte aqui que possa falar assim, não, realmente é isso, que já coletou com a gente. Então, os nossos resultados estão vindo aí no máximo de 7 a 10 dias já está disponível para você pegar o resultado. Então, isso é um avanço muito, muito bom, né? Você não fica esperando de 3, 4, 5 meses para receber seu resultado, como acontecia aí, e acontece, tem até em outros municípios que eu já estudei, já tive, e lá as pessoas demoravam até 6 meses para pegar o resultado, isso, do PCCU. E aqui a gente pega em 10 dias, de 7 a 10 dias. Então, realmente a saúde do nosso município tem melhorado, principalmente quando se fala em prevenção.
1: Maravilha, Josley, que maravilha essas informações. Pontos importantes: o Outubro Rosa vai de 1º até dia 31 de outubro, né? E você falou aí algo muito, muito importante que vale ressaltar. a cobertura da mamografia o ano passado atingiu a meta, né?
13: Atingiu.
1: Foi ótima a procura. PCCU também, perfeito. Então significa que as pessoas estão mais atentas. E esse dia D aí, da sala de espera também, uma novidade muito boa, diga-se por sinal. Você depois manda para nós o dia, tá? Pra gente estar reforçando aqui. E quem exatamente vai precisar é você que trabalha durante o dia. Não vai ter desculpas para dizer: eu não fui, eu não participei do Outubro Rosa esse ano, né? Então vai ter essa sala de esse dia D, né?
13: Sim.
1: É o dia D. O atendimento será das 17?
13: Tem unidade que optou por fazer das 16 às 20 horas.
1: Olha aí.
13: E tem unidade que optou por fazer das 17 às 21.
1: Perfeito.
13: Então a gente tem horário aí para todo mundo.
1: Manda pra gente depois, tá? O dia certinho, a data, pra gente tá reforçando aqui pra mulherada aí se cuidar, viu? Né, Sabina? Muito obrigada aí pelo feedback. Bom dia.
13: E eu posso até já adiantar aqui, Marlete, por exemplo, ontem, dia 13, a gente teve já um momento de saúde lá no Vila Nova, né? Das 16 às 20 horas, aconteceu ontem, um belíssimo momento. É, amanhã, dia 15, a gente terá o Dia Rosa.
1: Ótimo.
13: Das 17 às 21 horas, no Parque da Liberdade. Então, sempre o Parque da Liberdade, ele abraça muito bem as campanhas, então a gente tá com uma expectativa muito alta lá.
1: Verdade.
13: No dia 19, na segunda-feira, a gente terá o dia também rosa, dia de horário estendido, das 16 às 20 horas, no postinho do centro, ali no Irene Franco.
1: Muito bom.
13: Dia 19. No dia 20, a gente terá o dia D no Rodolfo Rodrigues, aqui no Maringá, das 16 às 20 horas. No dia 22, no Maria Faria, ali no Cascalheira, das 16 às 20 horas. E dia 26, aqui no Setor Remo, no postinho no Noemi Gomes, das 17 às 21 horas. Então, a gente já tem a programação. A gente tem a programação, na verdade, para o mês inteiro.
1: Muito bom.
13: Os 30 dias serão de cuidados aí para as nossas mulheres, para a população e para

0: superando o número anterior, tá? É, com 73.600 casos, gente. Então, é muitos casos, né, Diosley?
1: É isso aí, Marlete. E é isso, é a prevenção, é muitos casos, tem aumentado. E esse ano a gente adotou também, até tinha esquecido de falar, você que está em seu agente de comunidade de saúde, que você recebe as visitas, a gente adotou a panfletagem. Então, os agentes comunitários de saúde estarão distribuindo panfletos. E esse panfleto, ele terá o checklist do mês de outubro, o que legal. Você já fez durante todo esse mês. Já fiz uma prática de exercício físico, eu já organizei a minha alimentação, já solicitei minha mamografia, para você ir marcando lá todas aquelas as ações que você já fez durante esse mês. E no verso desse panfleto, a gente trouxe também o passo a passo do autoexame das mamas.
0: Muito bom.
1: Para quê? Para você, mulher, quando receber, você saber como avaliar a sua mama. Claro, o autoexame da mama, você avaliar suas mamas, não exime sua responsabilidade de ir até a unidade de saúde, isso, de fazer o exame clínico das mamas. Quando eu digo clínico, que é um profissional da saúde habilitado para fazer esse exame, né, que tem essa parte técnica e que conheça, né, de como que faz o exame. Mas você não vai deixar de fazer. Então, enfrente o espelho, levante seu braço, palpe suas mamas ali com os polegares dos dois dedos. Isso. Então, assim, tem todo esse passo a passo. Então, foi mais uma ação que a gente colocou durante esse mês, justamente para levar esse conhecimento para todas as mulheres. Então, acredito eu que a maioria das mulheres esse ano terá acesso e saberão como que faz um exame, um autoexame da mama. A não ser que se não lerem, mas se lerem o panfleto, estarão ali uma rica informação de prevenção também.
0: E de repente também acendeu o pisca-alerta aí no checklist, né?
1: Sim.
0: Muita coisa pode ficar sem o xizinho.
1: Sem o xizinho. Esse ano a gente inovou bastante.
0: Parabéns a toda a equipe da saúde, tá? Você como diretor aí da atenção primária saúde do nosso município, sempre com excelente atuação, juntamente com toda a sua equipe. O secretário deve vir aqui também no final do mês para lacrar, né?
1: Sim.
0: Trazer a cereja do bolo para fechar o mês de outubro.
1: É isso.
0: Joslen. Valeu, então, bom trabalho. Mulheres, ó, cuide-se. Conscientização, prevenção primária e diagnóstico precoce salvam vidas. Bom dia para você, ótima quarta.
1: Bom dia, Marlete. Obrigado.

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3: 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O calendário de feriados nacionais de 2026 ainda reserva oportunidades para quem deseja aproveitar dias extras de descanso. O próximo feriado será em 2 de novembro, dia de finados, que cairá em uma segunda-feira e poderá garantir um fim de semana prolongado para os trabalhadores que não atuam aos sábados e domingos. Ao todo, 4 feriados nacionais ainda serão celebrados até o fim do ano, entre eles, 2 datas de novembro e o Natal. Em dezembro, permitirão 3 dias consecutivos de descanso para quem tem folga nos finais de semana. A possibilidade de emendar os dias, no entanto, depende da jornada de trabalho e das regras adotadas por cada empregador. Serviços essenciais e outras atividades autorizadas podem funcionar normalmente nestas datas, conforme a legislação aplicável. 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
3: 9:44.
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0: Boca louca, deixa acontecer. Oi, pra você que tá ligadaço com a gente, assim como a Terezinha. Bom dia, Tere.
1: Como está, Marlete?
0: Tudo jóia?
1: Tudo bem, graças a Deus. Aqui
0: bacana.
1: É a Terezinha, passando por aqui só para desejar um ótimo dia, viu? Tava ligadíssima assistindo o bate-papo.
0: Momento Saúde.
1: A saúde aí. Foi maravilhoso, especial.
0: Muito bom, né?
1: Bom então, demais. Ótimo dia, viu? Fico com Deus. Um abração. Tudo de bom. Deixa no teu coração, gatona. Tchau, tchau. Tô por aqui mesmo.
0: Valeu, fico gatona. Olha lá, o radinho tava tocando, ó. Deixa acontecer. Boca louca. Bom demais, né, Tere? Ei, Nayara, como é que tá aí? Tá tudo bem? Preparada pra trabalhar? Ei, Nayara. Nayara, tá me devendo vídeo, viu? Cadê o vídeo? Cadê o vídeo, Nayara? Um beijo pra você e pras meninas, tá? Um abraço. Ê, Nayara, tá ligada. Ela tá ligadíssima. A Nayara, ela acorda às 4 da manhã, vai tirar leite, né? Às 4 da manhã, tá na lida, tá na labuta do dia aí, trabalhando. Tira o chapéu, né? Tira o chapéu pra ela. Essa música é linda, suave. E aí vem o Luan chegando pra cá, amanhã eu volto com você, tchau, tchau, ótima quarta, beijo, cuide-se, Nayara, ó, tá ligada, né, do 220 sempre, um abraço pra você, amanhã, ó, volto, nosso encontro aqui às 8, espero.

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1: 10 e 2.

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2: Está no ar o nosso Alô Berocan, esse programa que é para você, com você e por você. Alô Lucilene da Costa, já mandou bom dia aqui, um alusão para vocês aí, na Adelina. Olha, mande sua mensagem, peça aquela música especial, tá bom? Porque a gente está aqui para tocar para você. Quero muita participação, hoje é quarta-feira, dia 14/10/2026, e o nosso Alô Berocan está no ar.

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2: Este é o nosso Alô Birocan. Quem chegou aqui foi a minha amiga Anastácia. Bom dia.
3: Bom dia, meu amigo Luan. É a Anastácia aqui do Remor. Passando para desejar aí para todos os ouvintes da Rádio Berocan, que não perde, né, aí o programa do nosso amigo Luan. É uma ótima quarta-feira a todos, tá? Abençoada por Deus. E pedir para você, Luan, toca aí para nós, Zezé de Camargo e Luciano, amigo da Lua, tá? E é isso aí.
2: Essa é boa demais, viu? Já toco pra você, esperar passar aqui os comerciais e aí a gente toca essa música clássica com Zezé de Camargo e Luciano, amigo da Lua e amigo, irmão da Lua, Anastácia, e amigo das estrelas, é a música, viu?

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8: Hora certa, 10:22.
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1: Essa vai pra minha amiga Anastácia. Amigo das estrelas, essa é bonita demais.

0: Minha amiga Sueli, não, Sueli também tá aqui, mas agora é a Deuzeni, depois vem Sueli, depois vem Ana, vem Cleide Maria, muita gente participando do nosso Alô Berocan. Alô Deuzeni, bom dia.
1: Bom dia, Luan.
0: Bom dia.
1: Como é que você tá, Luan?
0: Tô bem.
1: Luan, eu tava querendo ouvir uma música, Luan, é Franquito Lopes, Índio Apaixonado.
0: Eita, tá apaixonada.
1: Ofereço pra você, pra Nessi, pra Torcida, pra Sueli, pra mim, pra Raimundinha lá do centro e pra todos, Luan, que tiver sintonizado na Rádio Berocan neste momento. Bom dia, Luan.
0: Bom dia, Sueli, muito obrigado pela participação. Já, já, a gente toca pra você essa aí do Índio Apaixonado. A Deuzeni, é engraçada, ela pede as músicas sempre neste sentido. É a Menina da Aldeia e agora é o Índio Apaixonado. Já, já toco pra você, minha amiga.

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1: Hora certa, 10h42.
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1: Esse é o nosso Alô Berocan, minha amiga Ana chegando novamente aí. Será que agora é Mado Batista de novo?
2: Bom dia, bom dia.
1: Bom dia.
2: Luan, bom dia a todos.
1: Sim.
2: Voltei, tô de volta.
1: Oh.
2: Amado Batista. Secretária.
1: Secretária da Gosta.
2: Aí eu ofereço pra Cleonice, viu? E a Minerva do Josimar. Josimar.
1: Alô, Cleonice. Alô, Minerva.
2: Sassá.
1: Sassazão.
2: Essa prioridade. Então, bom dia, filho.
1: Bom dia, dona Ana. Então, aproveitar para mandar uma alusão para Cleide Maria Gomes, pro Emerson, que está lá nos Estados Unidos. Já a gente escuta a mensagem dele. Uma alusão também para minha amiga Antônia Alves dos Santos. Bom dia, Luan. Toca para mim qualquer música de Barreirito. Tô sempre ouvindo o seu programa. Muito obrigado, minha amiga Antônia Alves dos Santos. Já a gente toca essa música para você. Daqui a pouquinho a gente escuta a Cleide Maria. Daqui a pouquinho a gente escuta o Emerson também, tá bom? Porque chegando agora para minha amiga Ana, Amado Batista, secretária. Ela que é fã número um do Amado Batista.

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1: Hora certa, 11 horas.
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2: Este é o nosso Alô Berocan, meu amigo Emerson, diretamente dos Estados Unidos.
3: Bom dia Luan, aqui é o Cabelinho.
2: Bom dia.
3: Estamos aqui em Boston ouvindo a Rádio Berocan.
2: Olha aí, Cabelinho em Boston ouvindo a sua, nossa amiga de verdade, Berocan FM.
3: Queria pedir uma música do Fagner, Borbulhas de Amor.
2: Essa é bonita.
3: Queria oferecer aqui pro Cleito, pro Paulo, Deilton, que estão aqui na escuta, né?
2: Sim.
3: E para todos que gostarem da música, oferecer também pro Catraca, Denis Coimbra, que tá lá no Vila Verde, né?
2: Alô, Denis Coimbra, Catraca, essa eu não sabia não, viu, Emerson?
3: E para todos que gostarem da música.
2: Show de bola, então, chegando para você, meu amigo. Fagner, Borbulhas de Amor, essa é linda demais.

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1: Hora certa, 11:23.
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1: Essa vai pra minha amiga Sueli, ela que gosta de um cafezinho, viu? Banda Calypso, esperando por você. Alô, Sueli, no Cascalheira. Aumenta o volume do rádio.
2: Falta pouco para amanhecer.
1: Eita, época boa.

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2: Mandar uma alusão pra minha amiga Deusina Alves. Bom dia, Luan Rocha, que Deus ilumine você e sua família maravilhosa. Muito obrigado, viu, minha amiga? Tudo em dobro pra você, tá bom?

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1: Hora certa, 11:39.

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2: Chegando, Panda. Eu te seguro. E o nosso Alô Berocan vai ficando por aqui. Mas amanhã tem mais. Quinta-feirona.

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8: 11:58.
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0: Rio Maria, 12 e 4.
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0: Papa Leão passa por cirurgia para retirada de parte do pulmão. O Papa Leão está no centro das atenções internacionais após passar por uma cirurgia para retirada de uma parte do pulmão, depois que médicos identificaram um câncer pulmonar. Segundo informações divulgadas nesta quarta-feira, o procedimento foi realizado em Roma. O Vaticano informou que o pontífice passou uma noite tranquila após a operação. A recuperação médica e os próximos boletins de saúde são aguardados por fiéis e autoridades religiosas de diferentes países. O caso também reacendeu discussões sobre o tratamento do câncer de pulmão e a importância do diagnóstico e do acompanhamento médico.

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1: Inflação dos Estados Unidos volta a preocupar investidores. A inflação norte-americana voltou ao centro das atenções do mercado financeiro nesta quarta-feira. Dados divulgados sobre setembro apontaram alta de 0,6% no índice de preços ao consumidor em relação ao mês anterior. Na comparação anual, a inflação ficou em 3,7%. Os números aumentam a preocupação com a possibilidade dos juros permanecerem elevados por mais tempo nos Estados Unidos. Isso importa também para o Brasil. Mudanças nos juros americanos podem influenciar o dólar, os investimentos internacionais e o custo de financiamento em diferentes economias. Em Rio Maria, 12:07.
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1: E China registra exportações mais fortes do que esperado. Já no mercado chinês, a economia chinesa apresentou um sinal positivo no comércio exterior. Segundo a análise divulgada nesta quarta-feira, o crescimento das exportações chinesas em setembro superou as expectativas dos analistas. O resultado foi favorecido pela demanda internacional, mesmo diante de dificuldades no consumo interno do país. A China é um dos principais parceiros comerciais do Brasil, especialmente na compra de produtos agrícolas e minerais. Por isso, o desempenho das exportações chinesas é acompanhado de perto por produtores rurais, empresas exportadoras e investidores brasileiros.

0: Rádio Maria, 12:09.
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0: Olha aí, o Senado tenta acelerar a votação da proposta que acaba com a escala 6-1. Uma das principais notícias políticas desta quarta-feira é a tentativa de avançar no Senado com a proposta que prevê o fim da escala de trabalho 6-1, na qual o trabalhador atua durante 6 dias e descansa 1. A discussão envolve representantes dos trabalhadores, empresários e parlamentares com diferentes opiniões sobre o efeito desta mudança. Defensores da proposta argumentam que a redução da jornada pode melhorar a qualidade de vida dos trabalhadores e ampliar o tempo disponível para a família e o lazer. Já os críticos levantam a preocupação sobre custos para as empresas, produtividade e possíveis efeitos sobre os preços. A tramitação e o resultado da votação precisam ser acompanhados porque a discussão ainda envolve etapas legislativas.

0: Rio Maria, 12 e 11.
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0: Governo anuncia medidas para microempreendedores individuais. O governo federal anunciou medidas voltadas ao microempreendedor individuais, conhecidos como MEIs. A iniciativa inclui ações relacionadas ao tratamento de dívidas e ao estímulo à atividade econômica dos pequenos negócios. Os MEIs representam uma parcela importante da economia brasileira, reunindo profissionais autônomos, prestadores de serviços, comerciantes e pequenos empreendedores. Para quem tem um pequeno negócio, é importante acompanhar as regras oficiais para verificar quem poderá ser beneficiado, quais dívidas serão contempladas e como acessar eventuais programas.

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1: Dólar volta a subir, chega a faixa de 5,05 reais. O mercado financeiro brasileiro começou esta quarta-feira com pressão sobre o dólar. Segundo informações divulgadas pela UOL, a moeda americana chegou à faixa de R$ 5,05 durante a manhã. Entre os fatores acompanhados pelos investidores estão a situação econômica internacional, as tensões no Oriente Médio e as discussões políticas e econômicas no Brasil. A cotação do dólar tem reflexo sobre produtos importados, viagens internacionais e determinados custos empresariais. É importante observar a cotação do pregão e o que o valor de compra pode ser diferente do preço da venda informado no mercado internacional. Então aí o dólar amanheceu em alta, né? Em R$ 5,05.

0: Rio Maria, 12 e 14.
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0: Tempo e a temperatura, o norte do Brasil terá calor de até 38 graus e pancadas de chuva em áreas da Amazônia. Mais detalhes agora na reportagem de Sofia Maria Duarte Muniz.
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2: A região norte terá uma quarta-feira de calor e possibilidade de pancadas de chuva em diferentes áreas. No Acre, a instabilidade pode ocorrer desde amanhã e continuar durante a tarde. Em Rio Branco, a temperatura varia entre 25 graus e 38 graus. Em Rondônia, Porto Velho terá mínima de 24 e máxima de 32 graus, com pancadas de chuva à tarde. No Amazonas, a previsão indica chuva isolada em diferentes períodos. Em Manaus, os termômetros ficam entre 27 e 36 graus. Em Roraima, Boa Vista, pode chegar a 37 graus com possibilidade de trovoadas à noite. No Pará, Belém terá máxima de 35 graus, enquanto Macapá, no Amapá, pode registrar 34 graus. Em Palmas, no Tocantins, a máxima chega a 36 graus. As informações são do Instituto Nacional de Meteorologia. Sofia Muniz, o tempo e a temperatura.

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1: Anvisa aprova novo medicamento para tratamento do lúpus. A Agência Nacional de Vigilância Sanitária aprovou um novo medicamento para tratamento do lúpus. Segundo notícia publicada pela Agência Brasil nesta quarta-feira, o lúpus é uma doença autoimune que pode provocar inflamação em diferentes partes do organismo. A aprovação de um medicamento pode representar uma nova possibilidade terapêutica para determinados pacientes, dependendo das indicações clínicas e das condições previstas na autorização. É importante aguardar os detalhes técnicos sobre o medicamento, incluindo que poderá utilizá-lo, suas contraindicações e a disponibilidade no sistema de saúde. A aprovação não significa que o tratamento seja indicado para todos os pacientes com lúpus.

0: Rio Maria, 12 e 17.
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0: Hospital Regional do Sudeste do Pará mantém certificação de excelência. O Hospital Regional do Sudeste do Pará, localizado em Marabá, aparece entre os destaques da agenda de saúde divulgada pelo governo do estado nesta terça-feira. A unidade mantém uma certificação de excelência na gestão de saúde, conforme publicação da Agência Brasil Pará. O reconhecimento é relevante para uma região que depende de serviços hospitalares de referência para atendimentos especializados. A manutenção de certificações desse tipo envolve padrões de qualidade e processos de gestão. Para avaliar o impacto sobre os pacientes, também é importante acompanhar indicadores como tempo de espera, capacidade de atendimento e disponibilidade de profissionais.

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1: Para abrir inscrições para cursos de formação continuada de professores e técnicos, a Secretaria do Estado de Educação está com inscrições para cursos de formação continuada destinados a professores e técnicos da rede pública estadual e também municipal. Segundo publicação da Agência Pará, em 13 de outubro, a iniciativa busca ampliar as oportunidades de capacitação dos profissionais da educação. A formação continuada pode contribuir para atualizar práticas pedagógicas, aperfeiçoar o planejamento escolar e melhorar o atendimento aos estudantes. Os interessados devem consultar o comunicado oficial para verificar os cursos disponíveis, os requisitos, os prazos e os procedimentos de inscrição.

0: tributárias. A apreensão de cargas podem ocorrer quando são identificadas irregularidades fiscais ou documentais, conforme as circunstâncias de cada ocorrência. A informação disponível confirma que a apreensão e o valor estimado da carga não permitia estar ali e sem detalhes adicionais, e aí mostrou aí a irregularidade específica identificada no caso desta apreensão aí das baterias.
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0: Para reforçar ações de saúde diante dos riscos associados ao El Niño, a Força Nacional do Sistema Único de Saúde está reforçando a atenção aos possíveis impactos do El Niño, com atuação que inclui o Pará. Conforme notícia publicada, o fenômeno climático pode alterar os padrões de chuva e temperatura, aumentando determinados riscos ambientais e sanitários. Na Amazônia, períodos de seca intensa podem favorecer queimadas, prejudicar a qualidade do ar e dificultar o acesso à água em algumas localidades. A preparação dos serviços de saúde é importante para antecipar necessidades e proteger a população mais vulnerável.

0: Rio Maria, 12:23.
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0: Rússia ataca Ucrânia durante a madrugada e deixa centenas de milhares sem energia. A guerra entre Rússia e Ucrânia voltou a registrar uma escalada nesta quarta-feira, segundo informações divulgadas pela agência. Ataques russos com mísseis e drones atingiram região como Kiev, provocando mortes e danos à infraestrutura energética. O presidente ucraniano Zelensky afirmou que aproximadamente 600 mil pessoas ficaram sem energia elétrica. Autoridades ucranianas também relataram danos de cerca de 30 instalações energéticas. Os ataques aumentam a preocupação com o fornecimento de eletricidade e aquecimento no país, especialmente diante da aproximação do inverno europeu. A ofensiva também coloca em dúvida as perspectivas de um acordo para interromper os ataques contra instalações de energia.

0: Vilmaria 12:24.
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0: Ataques contra instalações da petrolífera Saudi aumenta a tensão no Oriente Médio. Um ataque contra um edifício administrativo de petróleo na cidade de saudita de Dhahran elevou a preocupação com a segurança energética internacional. Segundo informações divulgadas nesta quarta-feira, o prédio foi atingido em meio à intensificação dos confrontos envolvendo a Arábia Saudita e os rebeldes do Iêmen. O ministro da Saúde da Energia Saudita confirmou que o edifício sofreu danos e houve um incêndio de proporção limitadas. Não há confirmação nas informações consultadas de mortes nesse ataque.

específico. A situação preocupa porque a Arábia Saudita é um dos países principais produtores de petróleo do planeta e novas ofensivas contra instalações podem afetar o mercado internacional e pressionar os preços dos combustíveis.

0: Gilmaria 12:26.
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0: Irã muda estratégia e aumenta a preocupação com o transporte de petróleo. O governo iraniano estaria adotando novas estratégias para atingir embarcações que passam pelo Estreito de Hormuz, uma das principais rotas marítimas e mais importantes do mundo para o comércio de petróleo e gás natural. Informações publicadas nesta quarta-feira, com base em declarações de autoridades iranianas, apontam que os ataques e ameaças à navegação ganharam intensidade. A preocupação internacional é que uma interrupção prolongada nesta passagem marítima provoque aí dificuldades no transporte e também nos combustíveis e o aumento aí nos custos para diversos países. O Estreito de Hormuz tem importância estratégica porque uma parcela significativa do petróleo comercializado mundialmente passa por essa região.

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1: Fundo Monetário Internacional cobra maior controle das dívidas públicas. Representantes do Fundo Monetário Internacional e do Banco Mundial participaram de reuniões internacionais nesta semana, com discussões sobre o crescimento econômico, inflação e também o endividamento dos governos. Nesta quarta-feira, dirigentes do FMI voltaram a defender maior atenção à situação fiscal dos países com dívidas elevadas. O debate envolve a necessidade de equilibrar os gastos públicos, financiar serviços essenciais e manter condições favoráveis para o crescimento da economia. O tema também interessa o Brasil, que precisa conciliar investimentos públicos, arrecadação e controle das contas do governo.
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1: 12:30.
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1: Este é o nosso Berocan Esportivo, rapaz. Ontem teve rodada da Liga dos Campeões. Seedorf chega a São Paulo e evita a imprensa no aeroporto. É, o Seedorf é cheio de cri-cri, viu? Tem mais informações aqui, Fluminense. Pulgar e presidente do Fluminense são denunciados no STJD. Aquela entrada lá, né? Que o Pulgar deu no jogador do Fluminense. E aí o presidente não ficou calado. E acabou aí tendo essa briga aí na justiça. Vão para a justiça aí os dois envolvidos aí nessas falas. Hoje tem também, rapaz, pela Libertadores América semifinal, Palmeiras e Fluminense. Rapaz, esse jogo vai ser bonito, hein? Vai pegar fogo. Vamos ver também aqui a rodada da Liga dos Campeões. Hoje tem Roma e Real Madrid. A partir das 4 horas tem um jogo aí, Roma e Real Madrid. Vai ser jogão, hein? Jogão bacana aí, Roma e Real Madrid. Dois times com muito nome aí. Hoje também tem Atlético Mineiro e esse time aqui, que é argentino, pela Sul-Americana aí, ó. Era pra ser o Santos aqui, só que o Santos acabou perdendo aí pelo Atlético Mineiro e ficou fora aí da Sul-Americana. Liga dos Campeões, vamos ver os resultados de ontem. Deixa eu dar uma olhadinha aqui. Entrando aqui agora, olha só, o resultado de ontem foi o seguinte, olha, Barcelona 4-1 no Galatasaray, o Arsenal ganhou também do Lille por 3-0, Atlético Madrid ganhou do Manchester United, que não tá bem, de 2-0 também, o Red Bull Leipzig ganhou do PSG de 1-0, deixa eu ver quem mais jogou ontem, também teve Vila Real e Napoli 3-1, para o Vila Real, o Bayern de Munique empatou com esse time estranho aqui e o Bruges ganhou da Inter de Milão, jogão 4-3, rapaz. Lautaro perdeu um gol na cara aí e fez com que a Inter de Milão perdesse o jogo, poderia ter empatado, né? Hoje também tem Shakhtar Donetsk, tem Betis e Porto, tem Roma e Real Madrid, Aston Villa e Fenerbahçe, tem Manchester City e PSG, jogão também, viu? E Borussia e Bodoglimt. Esses são os jogos de hoje aí da Liga dos Campeões. Olha a informação aqui sobre o Seedorf, que acabou de chegar no Brasil, que vai aí dirigiu o Corinthians. Dizem que esse Seedorf é chato pra caramba, hein? Ou dá muito bom, ou vai dar muito ruim no Corinthians, viu? Vamos torcer que dê tudo certo, eu como corintiano. Vamos torcer que o Corinthians vá bem aí nessa competição, no Brasileirão, com a chegada do Seedorf. E quem tá indo muito bem é o Vasco, hein? Mas o Vasco tá bem das pernas, tá se levantando aí, ganhou ontem do Boca Juniors por 1-0, Vascão vem aí, a gente que criticava bastante o time do Vasco aí, já tá com o pé aí na final, hein? 1-0 lá na Boboneira, rapaz, vocês têm noção, o Vasco ganhou do Boca Juniors lá na Boboneira, teve uma expulsão lá muito tendenciosa, o juiz expulsou o jogador do Vasco lá, eu achei que os caras sempre ajudam os argentinos, né? É a mesma língua, espanhol, nós somos os únicos que não falam espanhol, então os caras já tem aí uma rixa com nós, né? O jogo da volta será no Maracanã, dia 20 agora, terça-feira. E hoje tem Atlético Mineiro e Montevideo City, na Arena na Arena MRV, né? O vencedor de Atlético Mineiro e Montevideo City pega aí o vencedor de Boca Juniors e Vasco. Tomara que dê uma final brasileira aí, né? Eu tô torcendo pro Vasco, não vou mentir. O Vasco tá indo bem, tá se recuperando bem. O Vasco merece. Muito tempo sofrendo aí sem ganhar título, né? Bateu na trave ano passado com o meu Corinthians. E dessa vez eu vou torcer pro Vasco. É um time bacana. Minha torcida é pro Vasco agora, viu? Tomara que não seja pé frio, né? Mas vai dar certo, o Vascão aí vai chegar chegando. Vai se classificar para a final, vai ganhar no Maracanã, lotado aí. E a final aí, tomara que seja dois times brasileiros, não é verdade? E é isso aí, o nosso Verocão Esportivo vai ficando por aqui. Fique ligados nos jogos de hoje da Liga dos Campeões, tá bom? Não perca nada.
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1: 1:02.
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Oi, muito boa tarde cidade, boa tarde região, boa tarde você amigo ouvinte. A partir de agora já cheguei chegando no seu rádio 104,9, sua amiga de verdade. Quarta-feira chegou e eu quero saber como está a energia do lado aí, hein? Porque por cá está tudo muito zen. Muita música, muita alegria. Eu canto na boa. E claro, tem uma locutora aqui preparada pra fazer companhia a você. Aumente o volume do seu rádio. Está começando mais um show da tarde aqui na sua Berocan FM 104,9. Jéssica Oliveira, estou por aqui de coração aberto e com aquela energia boa que você merece receber. E olha só, minha gente, a semana está passando, os dias estão correndo e a gente não pode deixar a vida passar sem aproveitar os pequenos momentos. Às vezes tudo o que precisamos é de uma boa música, uma palavra de carinho e alguém que nos faça sorrir no meio da correria, não é isso? Por isso, nesta tarde, eu desejo que você deixe um pouquinho das preocupações de lado, respire fundo e permita que a alegria encontre espaço no seu coração. A vida não precisa estar perfeita para que a gente encontre motivos para agradecer. Já agradeceu a Deus hoje? Então não. Sempre há tempo pra gente agradecer aquele que nos mantém de pé todos os dias, né? E simbora em ritmo de Brasil grande. E você aí que está no trabalho, em casa, no comércio, na estrada ou cuidando dos afazeres, vem fazer parte dessa festa com a gente. Mande pra cá sua mensagem, 91055722. Fique ligadinho, porque sua companhia faz toda a diferença. Rádio Berocan faz parte da sua vida e agora, sem perder tempo, vamos abrir espaço pra aquilo que a gente ama. Música boa, alegria no coração. E simbora, né? Até às quatro te fazendo companhia. Você que está nos quatro cantos da nossa cidade, você que está pelo site www.radioberocanfm.com.br, você também que está através do aplicativo Rádios Net, onde quer que você esteja, meu muito obrigada. E a partir das três tem o seu alô. Então já mande pra cá a sua localização, quero saber o que você está fazendo de bom. E simbora interagir, fazer dessa festa, aliás, fazer dessa tarde, né? Única, quarta-feirona, eita menina. Felipe, 14 de outubro de 2026. E aí, como foi sua manhã? Como está sendo seu comecinho de tarde? Compartilha aqui comigo. Luan Santana, Meteoro.

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1: Sou amiga de verdade, agora 1:22.
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0: amiga de verdade. Agora 1h35. Rádio Berocan, primeiro lugar em todo lugar. Maria Cecília e Rodolfo, primeiro passo. Quero mandar um alô aqui, olha só, pro meu amigo Genedilson, acompanhando aqui a nossa programação. Um abraço também pra minha amiga Maricelma. Um beijão também. Eita, Patrícia, ótima tarde pra você também, acompanhando sempre aqui a gente. A minha amiga Raíssa, que está aí visitando aqui a nossa cidade, né, Raíssa? Genedilson, Fernando também, alô pro Cláudio. Alô, Ziel, também acompanhando aqui a nossa programação. Vamos para as primeiras participações aqui no nosso WhatsApp. Deusa, muito boa tarde.
1: Jéssica, boa tarde. Como é que você tá, princesa? Tudo bem com você?
0: Tudo jóia.
1: Princesa, eu estou passando aqui só para desejar uma boa tarde para você, um bom trabalho. Que Deus continue te abençoando, dando muita saúde para você, Jéssica.
0: Amém.
1: Boa tarde,
0: ótima
1: princesa.
0: Tarde. Vamos de Vale a Pena Ter Saudade?

0: Flávio volta atrás e confirma participação em debate com Lula na Band. O senador e candidato à presidência Flávio Bolsonaro confirmou na manhã desta quarta-feira que participará do debate promovido pela Band no domingo, às 8 horas. O presidente Luiz Inácio Lula da Silva, do PT, que disputa a reeleição, também confirmou presença, segundo a emissora. O debate terá transmissão pela Band News TV, Rádios Bandeirantes, Band News FM, além do canal Band, jornalismo no YouTube, do site da emissora. 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
0: 1:44.

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Eu sou amiga de verdade, agora 1h52, Simone Mendes, Boca no Lixo. Conferiu também Felipe Rodrigo, tchau e bênção. Tá na Beira, canta na boa até as 4, Jéssica Oliveira te fazendo companhia com muita música, muita informação. Pra você que acabou de ligar o seu radinho, oi, seja muito bem-vindo. Tá aí no trânsito, tá aí trabalhando, tá no intervalo de almoço, já tá retornando aí, tá pegando carona através do rádio do vizinho. Um beijo grande pra você, dona de casa que não para, né? Dona de casa sempre ali trabalhando, muitos afazeres, mas o radinho é a sua melhor companhia todos os dias. Vamos pro nosso quadro Vale a Pena Ter Saudade. E agora o nosso Vale a Pena Ter Saudade, vamos voltar no tempo com um clássico que marcou gerações. Quem nunca cantou como Eu Quero do Kid Abelha? Uma música que traz lembranças, desperta sentimentos e faz a gente viajar no tempo. Aumente o som porque recordar também é viver aqui na Beira Can FM 104,9 com sua amiga Jéssica Oliveira.

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1: Sua amiga de verdade agora 2:02.

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7: Sou amiga de verdade, 2:04.

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Verocan, sua amiga de verdade, 2:11. Tem o sucesso com o Xande Avião, a lista. Conferiu ainda aí o sucesso com Luísa Martins, Tailândia. Quero mandar um abraço aqui também pra Dona Maria. Oi, Dona Maria, ótima tarde pra você, sintonizada sempre com o radinho ligado, no volume aí topado, né? Acompanhando aqui a nossa programação, um super beijo pra você. Falando é super beijo, quero mandar um abraço aqui pro... Oi, Beto. Beto tá em Bahia, Beto. Acompanhando sempre aqui também o Show da Tarde, sempre que pode, né, Beto? Muito obrigada pela audiência, pela preferência. Olha só, o senhor Givanildo do Santos Souza perdeu a carteira com seus documentos pessoais, inclusive sua carteira nacional de habilitação. Pede a quem encontrou ou vier encontrar, entrega na portaria da Rádio Verocan FM ou entrar em contato no 991-36-1609. 991-36-1609. Precisa-se de uma funcionária para trabalhar em fazenda. Interessados, entrar em contato no 991-52-3428. 991-52-3428. Vamos então para mais sucesso no seu Show da Tarde. Rádio Verocan é muito mais paixão. Alô, Gilson Alves. Às 4 tem ele com o melhor do sertanejo raiz.

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1: Sua amiga de verdade, agora 2h20.
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sua amiga de verdade. Agora 2:30, Ana Castela, Zé Felipe, Eu Só Quero Você. Tá na Beira, canta na boa. Conferiu ainda aí o sucesso com Forró Chiado, My Love. Mais um Vale a Pena Ter Saudade, olha só. Hoje o Vale a Pena Ter Saudade traz mais um clássico que marcou gerações. Pense em Mim, de Leandro e Leonardo, uma canção que fala de amor, distância e daquele desejo de nunca ser esquecido. Aumente o som e viaje nessa lembrança. Vamos então, de Leandro e Leonardo, Pense em Mim.

0: trabalhador rural é encontrado morto em brejo próximo à PA 150 em Jacundá. Trabalhador rural Jovaldo Gomes do Carmo foi encontrado morto na manhã desta terça-feira em uma área alagada próxima à rodovia PA 150 em Jacundá, no sudeste do Pará. O corpo estava parcialmente submerso em um brejo nas proximidades da chácara do Romeu, perto de um laticínio. 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
0: 2h42.
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Cuca, sua amiga de verdade, Luan Santana, falando sério. Agora 2:51. Quem tá por aqui é o Valdeu Wilson, em Teresina, Piauí. Mandou pra cá sua mensagem. Boa tarde. Gostaria de ouvir, se possível, Zé Neto e Cristiano, Cadeira Cativa. Essa música é boa, viu? Boa escolha. Ótima tarde pra você. Toco daqui a pouquinho, porque agora tá chegando DJ Ney Coraci, Melhor Sem Tu.

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1: Sua amiga de verdade, 3:03.
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Verocã, sua amiga de verdade, agora são 3 horas e 12 minutos. Conferiu aí Matheus e Cauã, Hiperfoco, KLB, Obsessão. Olha só, daqui a pouquinho você confere Gilson Alves com o Tarde Sertanejo, o melhor do sertanejo raiz. Quero mandar um abraço aqui pro pessoal nos Estados Unidos, acompanhando aqui a nossa programação. Um grande beijo, viu? Muito obrigada pela audiência, pela preferência. Essa é a sua Rádio Berocã, a rádio que alcança corações. E como alcança, né? Graças a Deus, a audiência sempre aí aumentando e a gente fica muito grata. Falando em grata, quero mandar um abraço também pra ela, que sempre tá interagindo aqui com a gente. Rosa Oliveira, cadê você, mulher? Um beijão pra você. Um beijo também pra Terezinha. E aí, Terezinha, como é que você está? Tá tudo certo? Tá só o Todd? Eita, Terezinha. Terezinha está sempre aqui animando também as nossas tardes, né, Terezinha? Super beijo pra você. Pessoal também lá nas casas populares, acompanhando aqui também a nossa programação. Pessoal no setor chácara, pessoal também, a turma esperta no centro da cidade, pessoal também lá no Vila Nova. Um abraço pra minha amiga Nazaré. Pessoal também no Liberdade, no Maringá, no Paraíso, no Alvorada, onde quer que você esteja aí acompanhando a nossa programação com seu radinho ligado em alto e bom som. Pessoal também nas oficinas, nas borracharias, os nossos amigos também estão aí nas construções, trabalhando, né, em ritmo de Brasil Grande, com o radinho ligado. Muito obrigada, né? O radinho tá sendo aí sempre a companhia aí dos nossos amigos. Não se esqueça também da minha amiga Kênia Maria. Oi, Kênia, boa tarde pra você. A Kátia, a dona Dora também, que é vizinha, né, da Berocã FM, colada. Jota Neto também tá ali, só ouvindo ali, acompanhando o nosso chefe, né? Ciane Reis também, a nossa secretária Severina da Berocã FM, comunicadora aí do Manhã da Berocã. E vamos então trazendo Natanzinho Lima, Até Quando. Tá na Berocã, tá na boa. Excelente tarde pra você, 3h15.

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1: Oi, sou amiga de verdade, 3:23.

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0: agora 3:32. Conferiu aí, Danilo e Davi, eu não sou terapia. Vamos para participações aqui no nosso WhatsApp e a gente agora vai atender ela, que já chegou chegando com tudo, né? Não é a Terezinha, tá? Oi, Concita, muito boa tarde.
1: Boa tarde, Jéssica, tudo bem, Jéssica?
0: Tudo jóia?
1: Show da tarde. Aqui tá tudo bem, só o calorzão que tá comendo. E aí, como é que estão as coisas?
0: Tudo bem, graças a Deus.
1: Pois é. Aí tu roda aí um hino pra nós, né? O hino de Gesso Rufino, Galileu, ofereço pra você, pra todas as pessoas que gostarem.
0: Certo.
1: Boa tarde.
0: Ótima tarde pra você. Olha só, precisa de uma funcionária para trabalhar em fazenda. Interessada, entrar em contato 991-52-3428. 991-52-3428. O senhor Givanildo dos Santos Souza perdeu a carteira com seus documentos pessoais, inclusive sua carteira nacional de habilitação. Pede que encontrou ou encontrar, entregar aqui na portaria da Rádio Berocan FM ou entrar em contato no 991-36-1609. 991-36-1609. 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Show da tarde, o seu encontro diário, claro, com o melhor da música, muitas participações. Oi, Fabiola.
2: Oi, Jéssica. Bom dia. Boa tarde, Jéssica.
0: Boa tarde.
2: Jéssica, oi. Que você anuncia aí, foi achado aqui um cartão do Sicredi.
0: Oh.
2: E ele se encontra aqui na rua 21, na minha casa aqui. E o nome da pessoa é Francisco M.D. Lima. Aí, se essa pessoa perdeu esse cartão do Sicredi, ele se encontra aqui em casa, aqui na rua 21, 768, o número da casa, aqui na 21.
0: Tá certo, você aí que perdeu o seu cartão, né? A Fabíola encontrou. Entrar em contato 992-590820. Tá na Berocan, tá na boa e por aqui o sucesso não para. Felipe Rodrigo, ignora.

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1: Sua amiga de verdade, 3:40.

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9: Berocan, sua amiga de verdade, 3h43.
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E assim, meus amigos, meus ouvintes, a nossa programação vai chegando ao fim. A programação foi top, né? Graças a Deus. Olha só, eu quero me despedir de vocês hoje deixando uma reflexão. A vida passa depressa demais e muitas vezes a gente perde tempo com coisas pequenas, guarda mágoas desnecessárias, deixando abraços para depois e palavras bonitas para outro dia. Mas a verdade é que a gente não sabe quanto tempo tem pela frente. Por isso, ame mais, perdoe mais, abrace mais. Diga o que sente e valorize quem caminha ao seu lado. Porque no final das contas, o que realmente importa não é aquilo que a gente conquistou, mas o amor que deixou pelo caminho. E para fechar o nosso show da tarde de hoje, eu escolhi uma música que é praticamente uma reflexão sobre a vida. Epitáfio, do Titãs. Uma canção que nos faz pensar em tudo aquilo que poderíamos ter feito diferente e nos lembra. E nos lembrar de que ainda temos tempo para viver melhor. Jéssica Oliveira, agradeço imensamente aí o carinho de todos que acompanhou aqui a nossa programação. Que Deus abençoe sua vida, sua família, seus caminhos. Cuide quem você ama, viva o presente, não deixe nada para amanhã. A gente tem um encontro marcado amanhã. Tô indo nessa. Tchau, tchau.

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1: 3:59.
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0: 4:02, boa tarde, tô chegando muito bem. Tarde sertaneja a partir de agora com o melhor do sertanejo pra você. 104.9 até às 6 da tarde, boa quarta-feira. Hoje é 14, viu? Seja bem-vindo, seja bem-vinda.
1: Pra não lembrar.
0: Guilherme Santiago, Zezé e Luciano, abre bem o Tarde Sertaneja.

E Luciano Guilherme Santiago.

muito bem, a sua rádio é muito mais moda sertaneja. Demais, então tá no tarde, tá bom demais. Bruno e Marrone pra você. Na trilha do playlist. Bora agitar, viu, gente? Hoje é quarta-feirona, Gustavo Lima.

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0: Eita, modão clássico da moda raiz. Chamada da música, né, J. Neto? Neo Rural. Até a mídia CD. Milionário José Rico pra você. Águas de minha saudade.
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0: Essa vai pro meu amigo Roberto Alencar, lá em Floresta, Pará.

0: tarde pra Aline. Obrigado, Aline. A Thaíde Alexandre pra você também. Ótima tarde, Leandra Moura, em Goianésia, Pará.
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0: Ontem à noite perguntei por você. A Thaíde Alexandre.

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1: Opa, 4:19.
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minha amiga Liliane. Liliane Gomes, obrigado pelo carinho. Julia B. Conferindo, viu, gente? 4h30. 4h30, tarde sertaneja, Brasil.

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1: Tudo bem, tá aí 4:40 agora no tarde.
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0: Fechando essa primeira hora pra você, daqui a pouco eu volto, viu, gente, na última hora. A hora mais do Tarde Sertanejo.
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2: Olá, queridos ouvintes, aqui quem fala é o padre Reginaldo Manzotti. E avanço um pouco mais aqui no intervalo para fazer um apelo a você. Você sabe o bem que faz esse programa de rádio? É um Brasil a ser evangelizado nesta terça-feira. E este é o número para tornar-se um associado e fazer parte da família evangelizar é preciso. 0 operadora 41 3221 6060. Evangelizar é preciso. Boa tarde, família querida, família evangelizar é preciso. Hoje, quarta-feira, sempre Nossa Senhora vem nos ajudar, mãe, nos teus caminhos. Mande as suas intenções através do www.padrereginaldomanzotti.com.br. Além de mandar as suas intenções, você vê os eventos, as fotos, testemunhos. Vamos rezar nos colocando na presença de Deus por intercessão de Maria, em nome do Pai, do Filho, do Espírito Santo. Amém. Senhor Jesus, neste momento de oração, prece e súplica, venho agradecer por tantas graças recebidas no dia de hoje e de modo geral na minha vida. Graças recebidas, graças de que não sou digno, graças que não mereço, pois não são frutos de meus méritos, porque não os tenho. Mas, Jesus, são frutos da tua infinita bondade. Louvado sejas por todas as bênçãos derramadas. Senhor, no final deste dia, de coração contrito e alma fervorosa, eu agradeço tudo que sou e tudo que tenho. Obrigado, Jesus, porque tudo de bom que tem acontecido comigo. Obrigado por cada conquista. Obrigado, Jesus, por ser uma presença que me fortalece mesmo nas dificuldades. Mas, Senhor, quero colocar diante dos teus olhos de bom pastor, mestre, a minha vida. Eu quero apresentar as minhas dificuldades, minhas angústias, meus sofrimentos e me unir a todas as pessoas que sofrem às vezes mais do que eu e confiam nas minhas orações. Jesus, tu acolheste a multidão e, movido de compaixão, atendestes a cada um, libertando-os, curando-os. Por isso, acolha a minha prece. Escute o meu clamor. Nossa Senhora, que bem sabeis como apresentar ao teu filho as minhas súplicas, o faça, mãe, em meu favor. Apresente a minha prece. Ave Maria, cheia de graça, o Senhor é convosco. Bendita sois vós entre as mulheres e bendito é o fruto do vosso ventre, Jesus. Santa Maria, Mãe de Deus, rogai por nós, pecadores, agora e na hora de nossa morte. Amém. O Senhor esteja convosco. Ele está no meio de nós. Ó Deus, por intercessão de Nossa Senhora, abençoai os lares, os ambientes de trabalho e todos os objetos. Em nome do Pai, do Filho e do Espírito Santo. Amém. Que Deus os abençoe. Até amanhã.

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1: 5:08.

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0: minha amiga Terezinha tá com o rádio ligado, pediu uma música bem apaixonada.
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5: 5:24.
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Muito bem, vamos lá seguindo, viu gente? Seguindo muito bem aqui no Tarde Sertaneja, para você com o rádio ligado. Bora lá trazer a cotação do boi gordo, sempre com apoio cultural de M Agropecuária, o sucesso do produtor rural. Muito bem, gente, cotado em Redenção em Marabá, R$ 356, preço de à vista, a cotação do boi, e a prazo, R$ 360. Mais uma cotação do boi, de volta amanhã no Alvorada Sertaneja. Minha amiga Terezinha.

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1: Muito bem, gente, 5h42.
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0: indicação do meu amigo Josué.
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0: Michel Teló na sua rádio.
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0: Essa é a rádio que você gosta de ouvir. Bacana então, viu?

0: O tempo não espera ninguém. Giovanni, um abraço pra você. Angélica também, obrigado. A felicidade está no caminho.
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0: Meu amigo cabeludo, um abraço aí, tá trabalhando, radinho ligado.
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0: Pessoal em Palmas, Tocantins, obrigado, Barto.

0: da saudade no seu coração, o disco de ouro da saudade. Obrigado, meu amigo Thales Negro Monte, um abraço pra você. Ok, vou fechando o nosso encontro, volto amanhã às 16. Na madrugada tem Jota Neto, Alvorada Sertaneja, às 8 tem a Marlete, às 10 tem o Luan Rocha. E às 13 tem a Jéssica no Show da Tarde. Eu retorno às 16 para você com muita paz, muito amor. Tarde Sertaneja. Um abraço pro meu amigo Adair Santos, o locutor do Domingão Musical. Valeu, gente. Valeu, Rafaela Marques.
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0: Obrigado pelo carinho. Vou fechando com a Thaíde Alexandre para fechar bem esta quarta-feira boa. A Gilbertânia para Beth, pro Manuel, para Clara, Sofia, Laurinha, o Caio,
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0: o Gustavo também, o Vini,
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0: a Jenny e o Johnny.
2: Mas

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1: 5:59.
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9: O anjo do Senhor anunciou a Maria.
10: E ela concebeu do Espírito Santo.
9: Ave Maria, cheia de graça, o Senhor é convosco. Bendita sois vós entre as mulheres e bendito é o fruto do vosso ventre, Jesus.
10: Santa Maria, Mãe de Deus, rogai por nós, pecadores, agora e na hora de nossa morte. Amém.
9: Eis aqui a serva do Senhor.
10: Faça-se em mim segundo a vossa palavra.
9: Ave Maria, cheia de graça, o Senhor é convosco. Bendita sois vós entre as mulheres e bendito é o fruto do vosso ventre, Jesus.
10: Santa Maria, Mãe de Deus, rogai por nós, pecadores, agora e na hora de nossa morte. Amém.
9: E o Verbo se fez carne
10: e habitou entre nós.
9: Ave Maria, cheia de graça, o Senhor é convosco. Bendita sois vós entre as mulheres e bendito é o fruto do vosso ventre, Jesus.
10: Santa Maria, Mãe de Deus, rogai por nós, pecadores, agora e na hora de nossa morte. Amém.

0: Jesus não é somente um amigo. É um mestre de verdade e de vida, que revela o caminho para alcançar a felicidade. Papa Francisco.
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0: Em nome do Pai, do Filho e do Espírito Santo.
1: Amém.
0: Vinde, Espírito Santo, enchei os corações dos vossos fiéis e acendei nele o fogo do vosso amor. Enviai o vosso Espírito e tudo será criado e renovarei a face da terra. Oremos, ó Deus que instruíste os corações dos vossos fiéis com a luz do Espírito Santo, fazei que apreciemos retamente todas as coisas, segundo o mesmo Espírito, e gozemos sempre da sua consolação, por Cristo Senhor nosso.
1: Amém.
0: Amém. Jesus, Mestre Divino, que chamaste os apóstolos a vos seguirem, continuai a passar pelos nossos caminhos, pelas nossas famílias, pelas nossas escolas, e continuai a repetir o convite a muitos de nossos jovens. Dai coragem às pessoas convidadas, dai força para que vos sejam fiéis, como missionários leigos, diáconos, padres, consagrados e consagradas, para o bem do povo de Deus e de toda a humanidade.
1: Amém.
0: Amém. Vamos fazer a oração do dia, nossa oração da coleta. Nesse momento podemos fazer um pedido especial para Deus. Nós vos pedimos, Senhor, que vossa graça nos preceda e acompanhe e nos torne atentos para perseverar na prática do bem, por nosso Senhor Jesus Cristo, vosso Filho, que é Deus e convosco vive e reina, na unidade do Espírito Santo, por todos os séculos dos séculos.
1: Amém.
0: Amém. Boa noite para todos os ouvintes da Rádio Berocan FM, começando agora o programa Encontro com Deus. Este programa, meus irmãos, é da Igreja Católica Nossa Senhora Aparecida, da cidade de Rio Maria, Pará, Brasil. E você é o nosso convidado especial para estar conosco até às 19 horas. Eu sou a Raimunda, estou aqui com a Angélica. Boa noite, Angélica.
1: Boa noite, dona Raimunda. Boa noite, povo de Deus. A paz de Cristo, amor de Maria.
0: A paz de Cristo, amor de Maria para todos os ouvintes da Rádio Berocan, também do programa Encontro com Deus. Este programa, meus irmãos, é para nós rezar, nós ficar juntos e nós temos o maior prazer em escutar seu áudio, ouvir seu áudio e também de ler sua mensagem. Por isso você tem aí para ligar o WhatsApp 991055722, participando, pedindo hino, sua música, dizendo para quem você quer rezar hoje. Tudo isso acontece aqui no programa Encontro com Deus e você é o nosso convidado a também participar até às 19 horas, juntinho comigo, Raimunda. Eu tenho o maior prazer de atendê-lo, de ouvir sua voz pedindo aí sua música. Por isso, vamos ficar juntos. Tem o Evangelho, tem a dezena do texto e temos as músicas, né? E junto o programa vai acontecer. Nós juntos faz ele ficar bonito e especial para todos nós. E vamos ouvir o primeiro hino de hoje que seu Nicodemos pediu ontem. Qual é, Angélica?
1: Cuida da minha casa.
0: Cuida da minha casa, a pedido do seu Nicodemos. Ele pede e oferece para todos da sua comunidade, para ele, para sua família, para todos que gostarem, para todos os ouvintes também do programa Encontro com Deus. Vamos ouvir?

Senhor. Cuida, Senhor.

0: São 18 horas e 16 minutos. Quero mandar um grande abraço para você que acabou de ligar seu rádio, está aí ouvindo o programa Encontro com Deus, juntinho aí, junto conosco. Muito obrigado pela sua participação, né? Pela sua compreensão também de ficar ouvindo aí o programa Encontro com Deus através do seu rádio, deixando entrar no seu lar aí o programa Encontro com Deus. Isso é um grande prazer para cada um de nós. E você que fica aí no pé do rádio ouvindo, colocando aí no seu coração sua intenção, que daqui a pouquinho a gente vai rezar por cada uma, né? Às vezes você não liga dizendo, mas você coloca sua intenção na hora da dezena do terço, também na hora do evangelho, reza junto conosco, faz sua reflexão. Tudo isso é participação no programa Encontro com Deus, e a gente agradece muito pela cada um, pela compreensão de cada um de vocês. Que Deus abençoe cada lá que tiver o rádio aí ligado no programa. Que Deus abençoe o celular de quem ouvir pelo celular, também através da Rádio Usnet aí. Que Deus possa estar abençoando cada família, cada lar, cada pessoa que escuta o programa Encontro com Deus. E agora nós vamos mandar um alô muito especial para nossas comunidades da paróquia Nossa Senhora Aparecida. Vamos começando aí dando um boa noite para São João Batista, no Vila Nova, São José Carpinteiro, no Liberdade, Nossa Senhora de Nazaré, no Maringá, São Pedro e São Paulo, no Cascalheira, Irmã Dulce, nas Casas Populares, São Miguel Arcanjo, no setor Planalto, Nossa Senhora de Guadalupe, no setor Chácara, Divino Pai Eterno, setor Remô, Nossa Senhora das Graças, no setor Paraíso, Nossa Senhora Aparecida, no centro da nossa cidade, a nossa matriz, Comunidade Vila Verde 1 e Vila Verde 2, setor Alvorada 1 e setor Alvorada 2, família Sagrada Família 1 e Sagrada Família 2. Para todas essas comunidades, a gente deseja tudo de bom e que Deus abençoe cada um com suas famílias, né, com seus devotos de cada padroeiro. Também nós vamos neste momento mandar um grande abraço para você que mora no sítio, na chácara, na fazenda, na BR, você que está saindo agora do seu trabalho, você que está entrando no seu trabalho, você que está passando aí na cidade. Que Deus abençoe cada uma dessas pessoas, dessas famílias, e que todos nós também possamos aí ter uma boa noite daqui a pouco. Vamos agradecer a Deus pelo dia que está terminando e a noite que está iniciando. Muita coisa ainda tem, né, para nós viver até a meia-noite, que é onde termina o dia hoje, né, finalizando aí a meia-noite. Que Deus nos abençoe grandemente, cada um. E nós vamos cantar parabéns para todos os aniversariantes de hoje. Não temos o nome dos dizimistas, mas cada um sabe. Se você é dizimista e está ouvindo o programa, que Deus te abençoe. Para todos os dizimistas da paróquia Nossa Senhora Aparecida, a gente deseja um feliz aniversário, tudo de bom, boas festas com a família. E assim, para cada um também que está aniversariando na sua casa ou em viagem, você que está fazendo sua festa hoje em qualquer lugar que esteja, feliz aniversário e tudo de bom. E nós vamos ouvir mais uma música, pedido de ontem, de quem?
1: Do Mádia.
0: Do Mádia, qual é a música?
1: É Campanha Missionária 2026.
0: Campanha Missionária 2026. Oi, Mádia, você pediu e vai ouvir juntamente com todos os ouvintes, né? Vamos ver, tu achou ela? E vamos ouvir aí Mádia de Frutal, Minas Gerais, oferecendo aí para todos os ouvintes Campanha Missionária. Vamos ouvir?

volta com o programa Encontro com Deus, são 18 horas e 25 minutos. Mandar um grande abraço para você que acabou de ligar seu rádio e está aí ouvindo o programa Encontro com Deus. Eu sou a Raimunda e estou aqui te convidando para daqui a pouquinho rezar a dezena do texto junto conosco. Vá colocando aí no coração sua intenção para quem você vai rezar hoje. Por você, por uma graça que recebeu, por uma pessoa que está em tratamento, por uma cirurgia que vai fazer. Então, tudo isso nós devemos rezar. Pelas almas do purgatório, pelas almas da sua família, né? E que tem aí os seus entes queridos que já faleceu, precisa de oração pelas almas. E também nós vamos rezar pelas crianças. Nós vamos rezar pelos idosos, por todas as pessoas que precisam de oração, que está em recuperação de saúde em casa. Aquelas pessoas que também estão esperando vaga no regional para fazer cirurgia, tratamento de outra coisa qualquer. Fica no leito de hospital aqui esperando sair a vaga fora, né? Que Deus possa aí colocar aí o seu poder nessa situação de cada um. Vamos rezar pela nossa igreja, pelo nosso padre, e enfim, por tudo. E o evangelho de hoje está em Lucas, capítulo 11, 42 ao 46. Pegue sua Bíblia e marque aí. Lucas 11, 42 ao 46. E vamos, daqui a pouquinho, depois dos anúncios, partilhar essa palavra juntinhos. Lucas 11, 42 ao 46, essa é a palavra de hoje para nós juntos refletir. Enquanto isso, nós vamos ouvir mais um hino, vamos ouvir Misericórdia, Jorge Pai, Jorge Filho, e ofereço aí para Madre Anilsa e o Padre Louro, Dona Aparecida e seu Zeca, para Giovanni Laene lá no açougue, para todos os casais. Esse hino vai também para todas as pessoas que precisam da misericórdia, nossa cidade, nosso país, pelo Papa também, né? Nós vamos rezar também por ele, fez a cirurgia e tudo de bom para nós. Vamos ouvir Jorge Pai e Jorge Filho, Misericórdia, aí vem os anúncios e o evangelho.

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0: Proclamação do Evangelho de Jesus Cristo segundo Lucas.
1: Glória a vós, Senhor.
0: Naquele tempo disse o Senhor: ai de vós, fariseu, porque pagais o dízimo da hortelã, da ruda e de todas as outras ervas, mas deixais de lado a justiça e o amor de Deus. Vós devereis praticar isso, sem deixar de lado aquilo. Ai de vós, fariseu, porque gostais do lugar de honra na sinagoga e de serdes cumprimentados na praça, nas praças públicas. Ai de vós, porque sois como túmulo que não se vê, que não se vê, sobre os quais os homens andam sem saber. Um mestre da lei tomou a palavra e disse: mestre, falando assim, insulta-no também a nós. Jesus respondeu: ai de vós também, mestre da lei, porque colocais sobre os homens carga insuportáveis, e vós mesmo não tocais nessa carga, nem com um só dedo. Palavra da salvação.
1: Glória a vós, Senhor.

0: Muito bem, meus irmãos, ouvimos a palavra de Deus, a palavra de hoje. Fala aí dos mestres da lei e os fariseus, né? Como sempre, aí deixando Jesus a ter que dar respostas a eles, que eles talvez não queriam ouvir, né? Mas quem caça acha, né? Então, toda vez que eles criticavam Jesus, questionava alguma coisa que Jesus fazia, eles ouvia, né? Que foi para isso que Jesus foi enviado por Deus, corrigir aquilo que estava errado, aquilo que fazia tudo, deixava tudo e todos à vontade, né? Jesus veio para fazer mudança, corrigir, fazer mudança e também para nos ensinar diferente. Jesus não elimina a exigência da vida moral, mas revela que elas só podem ser vividas pela graça e pelo amor. Pelo amor. Jesus censura os fariseus e mestres da lei porque engrandeciam o pequeno e apequenavam o grande. Preocupavam-se com o dízimo da hortelã, da arruda e de todas as ervas, mas negligenciavam o centro de toda a lei, a justiça e o amor de Deus. O Senhor não afirma que as pequenas obrigações sejam inúteis. Ao contrário, diz: vós devereis praticar isso sem deixar de lado aquilo. O erro está em cumprir minúcias religiosas enquanto o coração permanece distante da caridade. Distante da caridade, né? Não confundamos, portanto, a exigência do evangelho com uma condenação sem esperança. Quando Cristo denuncia essas incoerências, ele o faz para curar-nos, reconheçamos as obras da carne presentes em nós, renunciemos ao desejo de honrarias e deixemos de limpar, de impor os outros peso que nós mesmos não carregamos. Firmes na fé, recorramos à graça e abracemos nossos deveres por amor, certos de que o Senhor caminha conosco e jamais nos deixa sozinhos diante da cruz. Isso mesmo, que Deus não, jamais não deixe nós sozinhos diante da cruz, né? Para isso, nós tem que fazer por onde Jesus está conosco sempre que nós precisar. Quem se distancia é nós, através das nossas atitudes, egoísmo, né? Que nem os fariseus, os mestres da lei, colocavam grandes fardos nas costas dos outros, mas eles não se preocupavam de mover nenhum dedo. Gostavam de honraria, lugares bonitos, né? Praças públicas, ali se mostrando a seus melhores para serem vistos. Iam para as praças pregar, gritar, cantar alto, né? Então, tudo isso Deus não se agradava muito, né? Jesus veio para fazer a diferença, né? Então, que Deus abençoe a todos nós, louvado seja nosso Senhor Jesus Cristo.
1: Para sempre seja louvado.
0: Vamos para os nossos ouvintes.
1: Boa noite, Mádia, Pai de Cristo, amor de Maria.
2: Boa tarde, Rádio Birocã. Boa tarde, Dona Raimunda. Boa tarde, Angélica. Estamos acompanhando o programa diretamente da MG Serralheria e quero agradecer a Antonella, que está se aniversariando hoje. A Lu, que está melhorando da dor de garganta. E quero pedir oração para Maria de Fátima Alves da Silva, que está boa. Manda no fim do programa o Hino Missionário 2026. Um grande abraço. Fiquem todos com Deus.
0: Boa noite, Madi. Fique com Deus você também, toda a sua família. Todo mundo aí já está melhorando, né? Ficando bom. Então, que Deus abençoe sua vida também, Madi. E sua família inteira aí de Frutal, Minas Gerais. Já tocamos seu hino. Então, boa noite para você e toda a sua família.
1: Boa noite, Leonice. Paz de Cristo, amor de Maria.
3: Boa noite, meus irmãos da Belucã. Paz de Cristo.
0: Paz de
3: Mais
0: Cristo.
3: Mais uma vez aqui, agradecer a Deus, né? Nossa Senhora Aparecida, que nos dê muita proteção, que tem nos abençoado a cada dia, né? E quero pedir oração hoje para mim, para o meu marido, para os meus filhos, Beto, Luciano, Divon e toda a família deles. E quero pedir também oração para o Celinho, para o Ítalo, para o livramento dele. Deus possa estar livrando ele das necessidades dele, que ele está precisando. Que Deus entre em comando para abençoar ele. E para o seu Jair, também, que está recuperando, graças a Deus. E para toda a minha família aí, toda a minha família aqui de Frutal. E para o Márcio, né? Porque Deus abençoe ele cada dia mais, que ele é moleque feliz, alegre, que a gente ama muito, né? Que Deus possa estar abençoando vocês aí, Rio Maria, e a gente aqui em Frutal. Fiquem com Deus, que Deus abençoe a cada um.
0: Boa noite, Dona Leonice, fique com Deus a senhora também, toda a sua família, suas intenções. A gente reza junto, né, por todas elas, cada uma das suas intenções colocada aí pela sua família, você rezando por cada um. E que Nossa Senhora Aparecida sempre leva todas as nossas intenções, nossos pedidos ao seu filho Jesus Cristo e também as suas intenções. Boa noite para a senhora.
1: Boa noite, Deus, a paz de Cristo, amor de Maria.
4: Boa noite, Raimundinha. Boa noite, Angélica. Raimundinha, eu quero pedir oração, Raimundinha, para você, Raimundinha, toda a sua família. Quero pedir oração, Raimundinha, para a Angélica. Quero pedir oração, Raimundinha, para o seu Arlindo. Quero pedir oração, Raimundinha, para os meus vizinhos. Quero pedir oração, Raimundinha, para a Dana Marinha. Quero pedir oração, Raimundinha, para o seu Isaías. Quero pedir oração, Raimundinha, para a Concita. Quero pedir oração para aqueles que estão doentes nos hospitais. Boa noite, Raimundinho.
0: Boa noite, Deusa. Tudo de bom para você. Boa noite também para o seu Arlindo. Saúde para ele, seus vizinhos. E uma boa noite para todos vocês, viu, Deusa?
1: Boa noite, Zé Carlos, Paz de Cristo, amor de Maria. Boa noite, a Paz de Cristo. Oração para mim e minha família. E todos os ouvintes. Uma música, Te Amarei, Senhor, com o Padre Zezinho.
0: Boa noite, seu José Carlos. Tudo de bom para você, sua família, seus vizinhos. E que Deus abençoe você sempre, viu? Obrigado pela participação. Boa noite.
1: Boa noite, seu Nicodemos, Paz de Cristo, amor de Maria.
5: Boa noite, Raimundinha. Boa noite, Angélica. Eu também ofereço esse texto para todos meus familiares, meus vizinhos aqui da comunidade, em nome de Jesus. Que Deus abençoe todas as pessoas que estão na face da terra. Que Deus tire as pessoas do mundo das trevas e da escuridão. Que as pessoas tenham mais amor ao próximo. Tem mais amor ao próprio Cristo, em nome de Jesus. Boa noite, Raimundinha. Boa noite, Angélica. Que Deus abençoe todos vocês. Angélica, seus familiares, Dona Raimundinha, seus familiares. Que Deus cobre o corpo de todos vocês, do Espírito Santo, em nome de Jesus. Boa noite, Raimundinha. Boa noite, Angélica. Se for preciso, roda aquele hino. O que que eu sou sem Jesus? Eu ofereço para todo o pessoal da comunidade em geral. Boa noite.
0: Boa noite, seu Nicodemos. Tudo de bom para você, seu Nicodemos. Obrigado aí pelas palavras de carinho, os pedidos de bênção, de oração para mim, Angélica e toda a sua família da comunidade. Fique com Deus, seu Nicodemos. Deus te abençoe. E agora nós vamos rezar por todas as pessoas que precisam de oração. Já falei pela nossa igreja, nosso padre Joaquim, nosso papa, pelos nossos policiais que são nossa guarda aí da nossa cidade, pelos nossos governantes da nossa cidade, os doentes, os médicos, os enfermeiros, enfim, por todas as nossas famílias, pelas crianças e por todos os que necessitam de oração. A gente vai rezar. Vamos ler aí a mensagem?
1: Boa noite, Paulo, Paz de Cristo, amor de Maria. Boa noite, a Paz de Cristo, Angélica e Dona Raimunda. Toco o hino de um anjo de um resgate, quantos anjos canta. Ofereça ao meu padre Joaquim Teixeira, só para relaxar a mente. Paulo.
0: Boa noite, Paulo. Obrigado aí pela participação. Tudo de bom para você, Paulo. Boa noite. E nós vamos rezar por a intenção também do Paulo aí colocada e por todos que colocaram as intenções, Dona Leonice, o Mádia, o Zé Carlos, enfim, por todos. Sua intenção que está aí também no seu coração, você ouvindo o programa aí, encontro com Deus e colocando sua intenção, que Deus abençoe, que Maria leve todas as nossas súplicas, nossos pedidos, nossas intenções ao seu Filho Jesus Cristo. Pai nosso que estais no céu, santificado seja o vosso nome, venha a nós o vosso reino, seja feito a vossa vontade, assim na terra como no céu.
1: O pão nosso de cada dia nos dai hoje, perdoai as nossas ofensas, assim como nós perdoamos aqueles que têm ofendido. Não deixeis cair em tentação, mas livrais do mal. Amém.
0: Ave Maria, cheia de graça, o Senhor é convosco. Bendita sois vós entre as mulheres. Bendito é o fruto do vosso ventre, Jesus.
1: Santa Maria, Mãe de Deus, rogai por nós, pecadores, agora e na hora de nossa morte. Amém.
0: Ave Maria, cheia de graça, o Senhor é convosco. Bendita sois vós entre as mulheres. Bendito é o fruto do vosso ventre, Jesus.
1: Santa Maria, Mãe de Deus, rogai por nós, pecadores, agora e na hora de nossa morte. Amém.
0: Ave Maria, cheia de graça, o Senhor é convosco. Bendita sois vós entre as mulheres. Bendito é o fruto do vosso ventre, Jesus.
1: Santa Maria, Mãe de Deus, rogai por nós, pecadores, agora e na hora de nossa morte. Amém.
0: Ave Maria, cheia de graça, o Senhor é convosco. Bendita sois vós entre as mulheres, bendito é o fruto do vosso ventre, Jesus.
1: Santa Maria, Mãe de Deus, rogai por nós, pecadores, agora e na hora de nossa morte. Amém.
0: Ave Maria, cheia de graça, o Senhor é convosco. Bendita sois vós entre as mulheres, bendito é o fruto do vosso ventre, Jesus.
1: Santa Maria, Mãe de Deus, rogai por nós, pecadores, agora e na hora de nossa morte. Amém.
0: Ave Maria, cheia de graça, o Senhor é convosco. Bendita sois vós entre as mulheres, bendito é o fruto do vosso ventre, Jesus.
1: Santa Maria, Mãe de Deus, rogai por nós, pecadores, agora e na hora de nossa morte. Amém.
0: Ave Maria, cheia de graça, o Senhor é convosco. Bendita sois vós entre as mulheres, bendito é o fruto do vosso ventre, Jesus.
1: Santa Maria, Mãe de Deus, rogai por nós, pecadores, agora e na hora de nossa morte. Amém.
0: Ave Maria, cheia de graça, o Senhor é convosco. Bendita sois vós entre as mulheres, bendito é o fruto do vosso ventre, Jesus.
1: Santa Maria, Mãe de Deus, rogai por nós, pecadores, agora e na hora de nossa morte. Amém.
0: Ave Maria, cheia de graça, o Senhor é convosco. Bendita sois vós entre as mulheres, bendito é o fruto do vosso ventre, Jesus.
1: Santa Maria, Mãe de Deus, rogai por nós, pecadores, agora e na hora de nossa morte. Amém.
0: Ave Maria, cheia de graça, o Senhor é convosco. Bendita sois vós entre as mulheres, bendito é o fruto do vosso ventre, Jesus.
1: Santa Maria, Mãe de Deus, rogai por nós, pecadores, agora e na hora de nossa morte. Amém.
0: Glória ao Pai, ao Filho e ao Espírito Santo.
1: Como era no princípio, agora e sempre. Amém.
0: Ó meu Jesus, perdoai-me, livrai-me do fogo do inferno, levai as almas todas para o céu. Socorrei-me principalmente aquelas que mais precisarem da vossa misericórdia. Ó Maria concebida sem pecado,
1: rogai por nós que recorremos a vós.
0: Sagrado coração de Jesus, fazei os nossos corações semelhante ao vosso. Nós vamos ouvir qual hino agora? Ouvi, te amarei, Senhor, a pedido do seu José Carlos para todos os ouvintes que ele pediu há pouco, né? Vamos ouvir.

o outro é Jane, como é o nome? São 18 horas e 55 minutos e agora nós vamos ouvir o hino do seu Nicodemos. O que eu sou sem Jesus? Ele oferece para todos da sua comunidade, para todos os ouvintes.

São 18h58 e aqui nós vamos deixando hoje o programa Encontro com Deus, dando uma boa noite para cada um dos ouvintes, agradecendo a Deus por tudo, né? Agradecendo a Deus por ter trazido nós aqui e acontecido mais uma edição do programa Encontro com Deus, juntamente com todos os ouvintes. Então, boas noites para todos, fiquem todos com Deus. Amanhã estaremos de

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1: 7 horas.
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1: Boa noite, juntos aí para mais uma edição do Vitrine Liberal. Que maravilha, hein? Vamos fazer o seguinte: vamos dar um passeio bacana, começando lá pelos anos 80 com Luiz Melodia.
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1: Sou eu.
3: Pro...

0: muito bacana, Morrissey, Sweethead, anos 80, muito bom. Teve Kid Abelha, The Police, Lulu Santos, teve quem mais aqui, deixa eu ver, Rhythmix, Luiz Melodia, que é uma das mais belas interpretações da música do Cazuza, com de nome Beija-Flor. Boa noite pra você. Todo mundo com a Liberal, obrigado pela companhia, turma aqui de Belém, Souri, Castanhal, Cametá, palmas aí pra essa galera que tá todo dia com a gente, obrigado pela companhia. E é claro, a turma da internet também, aliás, quem tá aqui comigo, meu amigo Grande Michel, lá no bairro da Pedreira, tudo na brasa, a turma trabalhando, fazendo aquele hambúrguer delicioso e curtindo o som da Liberal. E também lá no Guamá, meu amigo Alexandro, do Mercadinho Milênio, obrigado pela companhia, todos aí trabalhando e curtindo nossa programação. Na internet, minha amiga Maria, tudo bom, Maria? Maria Dantas, aqui a Vânia, minha amiga Maria José, minha amiga Ana Ilma, deixa ver, Miles, fala Miles Almeida, aliás, o Miles curtindo a programação com a esposa Kátia em Salvaterra pela Liberal FM Souri, muito bom. Boa noite, 7:28.
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0: Então, vamos ver o trânsito como é que tá? Juntos aí nessa noite da quarta-feira. Olha, áreas mais centrais, como eu falei há meia hora atrás, temos aí as atividades ainda alusivas ao Círio de Nazaré e as áreas mais centrais, bairro de Nazaré, Batista Campos e adjacências, apresentando o trânsito ainda difícil no começo da noite desta quarta-feira. Vamos ver aqui o Almirante Barroso. Olha, o Almirante Barroso também ainda com trânsito, com trechos de lentidão e engarrafamento, tá? Não tá tanto quanto antes, mas ainda assim apresenta uma certa dificuldade, principalmente ali depois da Angostura, não é isso? Aliás, perdão, depois da Júlio César, no sentido ali do entroncamento. Vamos ver como é que tá aqui, essa é o que? Primeiro de dezembro, olha como eu sou antigo, falei primeiro de dezembro, já é João Paulo II, sou jurássico. Ai, meu Deus do céu, tá aqui a João Paulo II, a JP2 também com trânsito complicado. Deixa ver até ali a perimetral, mais ou menos, né? Senador Lemos, nem falamos.

0: falamos dela antes, vamos falar agora. Trânsito lento, porém fluindo. Deixa eu ver se é Pedro Álvares Cabral aqui. Tava feia a situação lá, o trânsito muito intenso. Bora ver se melhorou alguma coisa. Olha, pela minha atualização do Waze, por enquanto, trânsito fluindo, né? Vamos dar uma olhadinha aqui na Augusto Montenegro, mesma situação, no sentido Icoraci. Mário Covas ainda apresentando trechos de lentidão ao longo da sua, do seu percurso, né? Na rodovia. E também a Independência continua com trânsito intenso no começo da noite de hoje. BR-316, vamos dar uma olhadinha aqui, ver se melhorou a situação lá em Marituba. Tava meio complicada meia hora atrás. Olha, o trânsito fluindo, porém lento, tá? No sentido de quem vem para a capital, na BR-316.
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4, eu sou Carlos Alberto, te acompanhando na sua volta para casa. Vamos dar um passeio aqui com Alphaville, Forever Young, música bonita que vem lá dos anos 80.

de Engenheiros do Havaí, somos quem podemos ser, muito bom. Teve Michael Jackson, teve Sandra Sá, teve Alphaville com Forever Young. E daqui a pouquinho tem a Voz do Brasil. Depois da Voz do Brasil tem Good Times, com meu amigo Barriere Ramon, tá vindo aí com uma programação muito especial para noite deste 14 de outubro. Gente, obrigado pela companhia, você de Cametá, Castanhal, Soure, Belém, turma da internet, aquele abraço do Casa Alberto, uma grande noite para todos e amanhã encontro marcado aqui de novo na Liberal FM, sempre ligado em você.

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1: Liberal 7:58. 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
1: 8 horas.

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2: Vamos pra cima, os apaixonados assim, com energia assim, ó. Cadê a energia de vitória? Assim.

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1: 8:42.
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1: Bom, gente, vocês riram de mim, né? Então tá bom. Então me explica pra mim aqui, o que que é pior, um dedo entrando ou um chifre saindo? Porque depois de 15 anos eu descobri que a filha não é minha. Rapaz.